0: armas. A nova lei autoriza ainda a destinação de recursos do FUNAPOL para o custeio da saúde dos servidores da Polícia Federal. O texto da lei nasceu de uma medida provisória enviada pelo governo federal, que foi alterada e aprovada pelo Congresso Nacional. O repasse da arrecadação das BETs vai ocorrer de forma gradual, 1% em 2026, 2% em 2027 e 3% a partir de 2028. Além disso, a lei autoriza o governo federal a repassar até 200 milhões de reais ao FUNAPOL ainda este ano, usando recursos livres do Tesouro Nacional. Além da fatia vinda das BETs, o fundo conta com outros recursos para cobrir os seus custos globais. Transferências voluntárias de entes federativos ou de organismos internacionais e doações de pessoas físicas ou jurídicas, nacionais ou estrangeiras. Luciana Colares de Holanda, para a Voz do Brasil.
1: O Conselho Nacional de Política Energética aprovou novas regras para a comercialização do gás natural no Brasil.
2: Com isso, fica permitida a venda direta do gás natural pertencente à União por meio de leilões.
1: Os detalhes você vai ouvir agora na matéria de Márcia Fernandes.
3: Com as novas regras para a comercialização do gás natural no Brasil, fica permitido que a União leiloe o gás e, assim, outras empresas explorem, vendam e distribuam o produto. O gás extraído do pré-sal e que pertence à União poderá ser comercializado pela Empresa Brasileira de Administração de Petróleo e Gás Natural. Para isso, estão previstos dois leilões, um deles ainda para este ano, como apontou o ministro de Minas e Energia, Alexandre Silveira.
4: Vai sim nos leilões de curto prazo que são abertos servir as térmicas do setor elétrico e os leilões de longo prazo ficaram destinados à indústria de base nacional, que é a indústria da cerâmica, a indústria do vidro. Vai ser o primeiro e fundamental passo para que as nossas infraestruturas sejam melhor utilizadas a favor do Brasil.
3: O gás natural pode ser usado como fonte de energia em casas, comércio e indústrias. Com a mudança, ficará permitida a venda direta do gás natural da União ao mercado, com prioridade à indústria de base, inclusive nos setores químico e siderúrgico. Reportagem Márcia Fernandes.
2: O que pode influenciar a próxima safra brasileira? Clima, custos de produção, mercado internacional e mudanças nos hábitos de consumo estão entre os fatores que entram no radar do setor.
1: Em Brasília, um encontro reuniu especialistas e representantes do agronegócio para discutir os cenários para a safra 2026-2027.
5: Antes da próxima safra chegar ao campo, uma série de variáveis já começa a ser observada. O comportamento do clima, a oferta de fertilizantes, as condições do mercado internacional e até o que o consumidor quer colocar no prato podem interferir nas decisões de quem produz. Em um cenário de mudanças no comércio global, especialistas também acompanham fatores que podem influenciar o fluxo internacional de alimentos. Um espaço fundamental para o agronegócio brasileiro, destaca o ministro da Agricultura e Pecuária, André de Paula.
6: Nós somos importantes do ponto de vista econômico, 38 milhões de brasileiros trabalham com o agro, mas nós temos um papel de enorme relevância do ponto de vista social também.
5: O Outlook Agro Brasil reúne em Brasília representantes do setor público, da iniciativa privada e especialistas para analisar diferentes cenários para o ciclo 2026-2027. A programação inclui debates sobre logística, abastecimento de insumos e gestão dos riscos climáticos. Também entram na discussão os fertilizantes, que têm impacto direto nos custos de produção, as transformações no consumo de alimentos e os desafios do cenário internacional para o setor, explica Laudemir Miller, presidente da Apex Brasil.
7: O aumento de tarifa não ajuda na previsibilidade, inclusive aumenta a incerteza. E o Brasil se coloca justamente no caminho diferente. O Brasil se coloca como um parceiro estável, como um parceiro que negocia.
5: No fim, a discussão volta para quem está no campo. Representantes de setores como proteínas animais, carnes, óleos vegetais, algodão, etanol de milho, cafés especiais e frutas apresentam as expectativas para o comércio internacional. As análises também buscam apoiar o planejamento de produtores, cooperativas e empresas para a próxima safra. A representante do setor privado, Tânia Regina Zanella, diretora executiva da Organização das Cooperativas Brasileiras, defende que todos os segmentos precisam estar unidos na busca de soluções para os desafios do setor.
8: Mas os desafios não são só os de hoje, e sim daqui a 5, 10 anos, como que a gente, de fato, está pensando e preparando para esse futuro? Qual o norte de gestão de risco para o campo? Qual será a política de diversificação de mercados aí, todos os nossos embaixadores que estão presentes, parceiros do setor produtivo agro aqui no nosso país, para garantir que tenhamos sempre, cada vez mais, as portas abertas?
5: Mais do que antecipar números, o evento propõe um exercício de entender o que o campo brasileiro pode encontrar pela frente e como o setor pode se preparar para diferentes cenários. Reportagem Pablo Mundim.
2: Após participar do encontro de agronegócio, o ministro do Desenvolvimento, Indústria, Comércio e Serviços, Márcio Elias Rosa, afirmou que o governo brasileiro vai tentar uma nova negociação com os Estados Unidos para diminuir a lista de produtos que foram sobretaxados.
1: Neste mês, os Estados Unidos aplicaram novas tarifas para produtos brasileiros que entram no mercado norte-americano. Essa lista atinge 23% dessas exportações.
9: O que nós vamos discutir a partir do mês de agosto, no momento em que for possível, né, é a ampliação da lista de exceções, a eventual redução de tarifas, a rediscussão do mérito, a discussão muito improvável, mas a rediscussão do mérito, e o Brasil, como volto a dizer, está aberto para negociação.
2: De acordo com o Ministério do Desenvolvimento, Indústria, Comércio e Serviços, cerca de 52,7% das exportações brasileiras para os Estados Unidos não estão alcançadas pelas sobretaxas.
1: Nessa categoria estão, por exemplo, café, carnes, ferro fundido, aeronaves, suco de laranja, frutas, vários produtos químicos e a maior parte das exportações de celulose.
2: Hoje é Dia Nacional e Internacional de Combate ao Tráfico de Seres Humanos. Um crime que envolve falsas ofertas de emprego, promessas de estudo no exterior e oportunidades divulgadas nas redes sociais que podem esconder situações de exploração.
1: Em 2025, o protocolo operativo padrão de atendimento às vítimas brasileiras de tráfico internacional de pessoas, do Ministério da Justiça e Segurança Pública, identificou 84 vítimas brasileiras.
2: Mas esse é um crime em que há subnotificação, o que indica que o número pode ser muito maior.
1: Mais da metade das pessoas identificadas no ano passado tinham sido levadas ao Camboja, na Ásia, para serem exploradas em centros de golpes virtuais.
2: Esse é um tipo mais recente de destino do tráfico de pessoas. Mas existe também o tráfico para outros tipos de trabalhos forçados, exploração sexual, adoção ilegal de crianças, entre outras modalidades.
1: Os dados sobre raça e cor mostram que pessoas pretas e pardas constituem a maioria das vítimas nas bases que coletam essas informações.
2: Homens costumam ser mais traficados para trabalhos análogos à escravidão e mulheres para exploração sexual.
1: Mais cedo, nós conversamos com a ministra substituta do Ministério dos Direitos Humanos e da Cidadania, Caroline Reis, sobre esse tipo de crime, como denunciar e que precauções podem ser tomadas. Acompanhe. Olá, ministra, seja muito bem-vinda à Voz do Brasil para a gente falar desse tema que é tão sensível, né? Que é o tráfico de pessoas. Eu queria que a senhora começasse falando para a gente quais são as formas mais comuns de tráfico. Para quais finalidades o tráfico de seres humanos é mais comumente utilizado? É trabalho? Prostituição? Quais são os tipos mais comuns?
10: Bom, os tipos mais comuns são para exploração sexual, né, em geral, de mulheres e meninas, também para exploração de trabalho. Então, muitas pessoas são tiradas dos seus locais para ter esse trabalho forçado, sem garantia de dignidade e de direitos, né, trabalhistas nesses locais em que eles são forçados aí. E também para fazer outras questões relacionadas a coisas forçadas, né, nesses outros países.
2: Ministra, é muito comum que as vítimas sejam atraídas por um sonho, né? Promessas de conhecer o mundo, de ter um emprego dos sonhos, de receber valores muito vultuosos, né? Quais são os sinais de que algo pode estar errado na proposta?
10: Geralmente, propostas que são muito atrativas e que tenham assim, vantagens muito grandes, sem grandes retornos, elas devem ser tratadas como um risco. Então, as pessoas devem verificar altos pagamentos, poucos direitos que são providos, retornos que sejam muito altos, parte dessas promessas de outras pessoas, isso indica riscos de tráfico de pessoas.
1: Bom, ministra, a gente conversou mais cedo com a Cíntia Meirelles, que é presidente no Brasil da organização não governamental Êxodos, que é uma organização especializada em tráfico de pessoas. E ela falou sobre a importância das pessoas denunciarem quando elas desconfiarem. Vamos ouvir e aí depois eu sigo com a nossa conversa.
11: Na dúvida, a família tem que denunciar, ainda que não consiga fazer com que a pessoa que está iludida acredite. Denuncie. O segundo ponto é trazer a razão e a lógica. Então, por exemplo, se alguém recebe uma proposta de trabalho e essa empresa está pagando esse passaporte, pergunte se a empresa tem um documento oficial, um contrato assinado. Ao mesmo tempo que essas pessoas são aliciadas pela internet, elas podem utilizar a mesma internet para fazer uma verificação simples. Se essa pessoa existe, se existe um contato dessa empresa, se existe um site dessa empresa, se essa empresa aplicou um visto de trabalho. Porque, assim, outro detalhe. Ninguém sai do Brasil para ir trabalhar em outro país sem ter um visto de trabalho em seu passaporte. E sempre canais de denúncia. É muito importante denunciar.
1: Ministra, quais são os canais de denúncia, então, que ela menciona aí, né? Quais são os canais de denúncia disponíveis Brasil e para brasileiros que possam estar nessa situação fora do país também, como eles podem procurar ajuda?
10: O principal canal de denúncia é o Disque 100. O Disque 100 ele é coordenado aqui pela nossa Ouvidoria Nacional dos Direitos Humanos, mas o canal do Disque 100 ele pode ser acessado por várias formas, tanto ligação, como WhatsApp e também pela internet. Então, a pessoa em qualquer lugar do mundo, ela pode acessar o Disque 100. Esse serviço ele funciona todos os dias da semana e também 24 horas por dia.
2: Existem outras dicas de autoproteção também para quem está indo viver uma experiência de trabalho no exterior? Por exemplo, compartilhar o roteiro de viagem com a família, manter cópia de documentos, alguma coisa assim?
10: Sim, o mais importante é a pessoa verificar bem a proposta que está sendo oferecida, desconfiar de propostas que são com muitos benefícios e poucas exigências, né, em troca, e a pessoa deve manter contato perene, né, constante com a sua família, falando sobre o roteiro da viagem, falando sobre as formas e por onde ela esteja passando e jamais dar documentos para que fique aos cuidados de um terceiro.
1: E aí lembrando também que a pessoa pode deixar cópias também dos seus documentos pessoais aqui no Brasil com a sua família, né, para tentar também ter aí um pouco mais de garantia, né?
10: Isso mesmo. Isso é muito importante. As pessoas que estão aqui no Brasil, familiares, amigos, é muito importante que eles estejam sabendo sobre a viagem, sobre os passos dessa pessoa e também mantenham documentação, mesmo que seja cópia, aqui no país.
1: Agora, ministra, mesmo já estando em situação de exploração, pode demorar para que a pessoa identifique que tem, que está numa situação grave, assim, né? Às vezes, ela tem uma dívida, promessas de ganhos futuros, expectativa de que a situação ali ruim é temporária e vai melhorar depois. Tudo isso pode deixar a pessoa um pouco confusa, né? O que que ajuda a identificar que se trata de uma situação de tráfico de seres humanos e de exploração?
10: Quando você tem a sua dignidade ali violada, em geral você não consegue sair, ter liberdade para sair, né, do seu local de trabalho. Em geral você é maltratado, as pessoas te tratam mal, podem, né, eventualmente te tratar com termos pejorativos, qualquer indicação de maus tratos e de cerceamento da sua liberdade de ir e vir é um indicativo de que você está sendo submetido a tráfico de pessoas.
2: A gente está falando até agora de pessoas que são levadas daqui para o exterior e são exploradas lá. Mas existem também redes de tráfico de pessoas que trazem estrangeiros para o Brasil? Quais são as mais comuns e como é que o brasileiro pode desconfiar desse tipo de situação, ministra?
10: Sim, existem também tráfico de pessoas, infelizmente, que acontecem aqui em território brasileiro. Em geral, são pessoas estrangeiras que estão em situação de vulnerabilidade, não têm ali muita informação, têm uma dificuldade com a língua também, de acesso a serviços. Então, essas pessoas têm que buscar ajuda dos órgãos responsáveis. A gente tem aqui a nossa Política Nacional de Enfrentamento ao Tráfico de Pessoas, coordenada pelo Ministério da Justiça, mas em coordenação com vários órgãos do governo federal. Temos também que divulgar, né, os canais de denúncias existentes. E aqui no Disque 100, a gente também tem a opção de atendimento em outras línguas para facilitar o atendimento de migrantes que não falam português. E essas pessoas, principalmente, devem buscar informações e acessar os órgãos que são responsáveis por combater esse tipo de ilícito.
1: Lembrando que o Disque 100, né, a senhora mencionou, ele pode ser feito por ligação telefônica, pela internet. Quando a pessoa vai ligar, é só discar o número 100 de qualquer telefone?
10: Isso, é só discar o número 100 de qualquer telefone ou acessar um número no WhatsApp ou também acessar a internet, coloca Disque 100 que vai aparecer o local que ele pode fazer a denúncia via internet também.
2: Nós conversamos com a ministra substituta dos Direitos Humanos e da Cidadania, Caroline Reis. Muito obrigado, ministra, por sua entrevista aqui à Voz do Brasil.
10: Eu que agradeço. Obrigada.
1: Quem está esperando por uma perícia médica do INSS deve ficar atento.
2: Uma iniciativa da Perícia Médica Federal está antecipando o atendimento em agências de 14 estados.
1: Os detalhes na reportagem de Pedro Sardinha.
12: Atenção, segurados do INSS em todo o país. A Perícia Médica Federal está antecipando atendimentos em 37 agências espalhadas pelo Brasil. A ação contempla municípios de 14 estados: Alagoas, Bahia, Ceará, Goiás, Maranhão, Minas Gerais, Mato Grosso, Pará, Paraíba, Pernambuco, Piauí, Rio Grande do Norte, Rondônia e Tocantins. Quem explica como você pode garantir a sua vaga mais cedo é o diretor do Departamento da Perícia Médica Federal, Álvaro Fagundes.
13: O cidadão, sabendo que vai haver mutirão na sua cidade, ele pode ligar na Central 135 e solicitar a antecipação da sua perícia. Assim como acessar o aplicativo

0: ligar na central 135 e solicitar a antecipação da sua perícia, assim como acessar o aplicativo Meu INSS. Além disso, a própria administração provê essa antecipação em muitos casos, naqueles casos que estão com longa espera, e avisa o requerente da nova data. Então ele tem que ficar atento nas mensagens que eventualmente receba por mensagem de aplicativo ou por SMS.
1: Fique de olho no seu celular e lembre-se, mudar a sua perícia para uma agência mais rápida não altera o local onde você vai receber o pagamento do seu benefício. Não perca tempo. Acesse hoje mesmo o aplicativo Meu INSS ou ligue para o telefone 135. Reportagem Pedro Sardinha.
2: Guardar documentos é também preservar a história e a identidade de um povo.
3: Para incentivar iniciativas que cuidam desse patrimônio, está aberto um edital de apoio a projetos voltados à conservação e ao acesso de acervos documentais em todo o país.
4: Parte da memória do país está guardada em arquivos públicos, privados e comunitários. Nesses locais é feita a conservação, organização e digitalização dos acervos, um trabalho que pode ser financiado pelo edital Brasil Arquivos. A iniciativa vai destinar R$1.400.000 a 20 projetos. Cada um receberá R$70.000. O edital é uma parceria entre o programa ProMemórias, do Instituto Galo da Manhã, e o Arquivo Nacional. Podem participar projetos de preservação, organização, tratamento técnico, digitalização e difusão de acervos documentais. Um dos critérios do edital é regionalizar a seleção. Metade das vagas será distribuída entre as 5 regiões do país, com pelo menos 2 projetos de cada uma. A outra metade será preenchida pela classificação geral, independentemente da região. Nos 2 casos, será respeitada a ordem de classificação. As inscrições são gratuitas e podem ser realizadas até o dia 2 de agosto. Acesse o edital e o formulário de inscrição pelo endereço promemórias.org.br. Reportagem Uriel Ricardo.
2: Está aberta até amanhã a indicação de vagas dos programas de pós-graduação do Brasil que desejam participar do Programa de Desenvolvimento Acadêmico Indígena.
3: A chamada prevê a concessão de até 300 bolsas, sendo 200 de mestrado e 100 de doutorado, para candidatos pertencentes a povos indígenas reconhecidos no território nacional.
2: As instituições interessadas devem informar o número de vagas que pretendem ofertar. A relação de habilitados será divulgada até 13 de agosto.
3: Saiba mais em gov.br/mec.
2: E essas foram as notícias do Governo Federal.
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2: Com produção da empresa Brasil de Comunicação.
3: Fique agora com as notícias do Poder Judiciário e do Congresso Nacional. Boa noite.
2: Boa noite e até amanhã.
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7: STF determina que a União apresente novas informações sobre os recursos destinados à Comissão de Valores Mobiliários. Para o STJ, valor de indenização por dano moral decorrente da morte de uma pessoa não deve ser definido apenas pelo parentesco. E Semana Nacional do Sistema Eletrônico de Votação acontece de 3 a 9 de agosto. Boa noite, eu sou Marcela Luiza. O ministro Flávio Dino, do Supremo Tribunal Federal, determinou que a União apresente novas informações sobre os recursos destinados à Comissão de Valores Mobiliários, a CVM. Pablo Lemos.
8: O ministro negou o pedido do Partido Novo para obrigar o governo a reservar, desde já, uma verba mínima para a autarquia no orçamento de 2027. Apesar disso, Flávio Dino reafirmou que os recursos arrecadados com a taxa de fiscalização do mercado de capitais devem ser destinados à CVM, conforme determinação do Supremo. Na decisão, o ministro determinou que o governo informe a previsão de arrecadação da taxa em 2027, quanto pretende destinar à comissão no orçamento e qual o custo necessário para manter as atividades de fiscalização da autarquia. Flávio Dino destacou ainda que o fortalecimento da CVM é importante para combater fraudes e crimes financeiros envolvendo o mercado de capitais.
7: STJ entende que valor de indenização por dano moral no caso de morte deve considerar convivência e dependência emocional ou econômica entre vítima e familiar.

0: familiares que pedem a reparação. Fátima Uchoa.
1: Para a quarta turma, é preciso considerar também a convivência efetiva e se havia dependência emocional ou econômica entre a vítima e os familiares que pedem a reparação moral. O julgamento tratou da indenização a familiares de uma criança de 1 ano que morreu no desastre causado pelo rompimento da barragem da mina Córrego do Feijão em Brumadinho, Minas Gerais, em 2019. O colegiado manteve o direito de avós e tios, mas por considerar o valor desproporcional, o reduziu para R$150 mil a cada avô e para R$25 mil a cada tio. Segundo a relatora ministra Isabel Galotti, os critérios buscam evitar ampliação excessiva do número de beneficiários e fixação de condenações desproporcionais.
0: Vem aí a primeira semana nacional do sistema eletrônico de votação de 3 a 9 de agosto. E os tribunais regionais eleitorais de todo o país já se preparam para o evento. Rimac Souto.
2: Na região sul, por exemplo, vão ter demonstrações sobre o funcionamento e a segurança da urna eletrônica, atividades educativas com estudantes, exposições, votações simuladas, sessão plenária externa e ações de enfrentamento à desinformação. O TRE do Paraná vai promover 137 ações em todo o estado. O de Santa Catarina vai apresentar os procedimentos de preparação da urna eletrônica, as etapas da votação e os mecanismos de segurança e auditoria, entre outras atividades. O TRE do Rio Grande do Sul vai começar a programação com uma demonstração da parte interna da urna eletrônica no plenário do tribunal. Para mais informações sobre a Semana Nacional do Sistema Eletrônico de Votação, é só acessar o site tse.jus.br.
0: Justiça do Trabalho considera que nem sempre é preciso avaliar perícia médica para julgar comportamento de profissional demitido por justa causa. Rocine Gomes.
3: Um bancário da Caixa foi demitido por assédio ao atender uma cliente. Anos antes, ele já havia sido alertado e suspenso pelo comportamento inadequado. Em defesa, alegou que sofria de alcoolismo e tentou apresentar uma perícia médica para provar que não tinha consciência dos atos. Mas a Justiça do Trabalho rejeitou, porque entende que as provas do processo foram suficientes para mostrar que o profissional tinha capacidade de entender o que fazia.
0: Justiça Federal determina que município de Viana, no Maranhão, encerre atividades de lixão clandestino em até 6 meses. A decisão atendeu a um pedido do MPF. Sabrine Menezes.
4: Além disso, a Justiça determinou a apresentação do Plano Municipal de Gestão Integrada de Resíduos Sólidos e de um projeto de aterro sanitário que deve ser regularizado no prazo de 3 meses. O objetivo da decisão é recuperar a área degradada e regularizar a gestão de resíduos sólidos produzidos no município. Em caso de descumprimento da ordem de desativação do lixão, será aplicada uma multa diária de R$5 mil.
0: 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Uma boa noite e até amanhã.
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1: Eu sou Paula Groba.
2: E eu sou Ricardo Nakaoka.
1: E estes são os destaques de hoje do Jornal do Senado, que começa agora.
2: Vítima de violência doméstica e mãe solo podem ter prioridade na reforma agrária.
1: Pix Pensão, nova lei cria transferência automática da pensão alimentícia.
2: Plataforma do Senado para sugestão de projetos registra recorde de participação.
1: Boa noite.
2: Boa noite.
1: O pagamento da pensão alimentícia vai ganhar um novo mecanismo para facilitar o cumprimento das decisões judiciais.
2: Sancionada pelo Executivo, a chamada Lei do Pix Pensão altera o Código de Processo Civil e autoriza a transferência automática do valor devido da conta bancária do devedor para a do beneficiário. A reportagem é de Yasmin Rodrigues.
3: Foi sancionada pelo Executivo a chamada Lei do Pix Pensão, que altera o Código de Processo Civil para permitir que o valor da pensão alimentícia seja debitado automaticamente da conta do devedor e transferido para a do beneficiário. A medida busca dar mais segurança às famílias que dependem desses recursos. A advogada especialista em direito de família, Aline Sacomano, explica como o mecanismo vai funcionar.
4: O chamado Pix Pensão, porque que o mecanismo de pagamento automático da pensão alimentícia por meio do PI, mas sempre mediante uma determinação judicial. A grande novidade é que em vez do pagador da pensão alimentícia realizar a transferência manual, sai automaticamente debitado da conta dele.
3: Caso não haja saldo suficiente na conta indicada, o sistema poderá tornar indisponíveis outros ativos financeiros do devedor até alcançar o valor da dívida. Depois dos prazos previstos em lei, esses recursos poderão ser convertidos em penhora e transferidos ao credor. A proposta foi aprovada pelo Congresso Nacional e recebeu parecer favorável da relatora no Senado, a senadora Ana Paula Lobato, do PSB do Maranhão. Segundo ela, a iniciativa vai fortalecer a proteção de crianças e adolescentes que dependem da pensão alimentícia para custear despesas com vestuário, educação e alimentação, por exemplo.
5: A proposição merece acolhida porque enfrenta problema recorrente nas execuções de alimentos, a necessidade de sucessivas provocações judiciais diante de inadimplimentos mensais. Ao permitir a transferência automática da prestação alimentícia, o projeto confere maior efetividade à decisão judicial já proferida.
3: A lei do Pix Pensão vai entrar em vigor um ano após a publicação, em julho de 2027.
1: E mulheres vítimas de violência doméstica e mães que criam os filhos sozinhas podem ter prioridade na distribuição de terras da reforma agrária.
2: O projeto está pronto para ser votado pela Comissão de Agricultura. A reportagem é de Marcela Cunha.
6: A proposta altera a lei da reforma agrária para facilitar a titulação de terras em nome de mulheres trabalhadoras da agricultura familiar. Na distribuição dos lotes, terão prioridade as trabalhadoras rurais responsáveis sozinhas pela família e as vítimas de violência doméstica. Para a senadora Tereza Cristina, do Progressistas de Mato Grosso do Sul, a medida amplia a autonomia econômica das mulheres.
7: Isso dá segurança. Nós temos muito alcoolismo na área rural, né? E às vezes o marido vai embora e deixa a mulher com 4, 5 filhos para criar quando não quer que ela saia do lote nos assentamentos. Elas tendo a segurança do título de propriedade da sua terra para poder buscar crédito e tendo assistência técnica, elas podem fazer a diferença.
6: As regras serão detalhadas em regulamento depois de consulta pública. O projeto também beneficia famílias rurais com pessoas com deficiência. Já aprovado pela Comissão de Direitos Humanos, o projeto tem parecer favorável do relator, senador Wellington Fagundes, do PL de Mato Grosso, e se passar pela Comissão de Agricultura, seguirá para a votação no plenário.
1: A pauta climática avançou no Senado no primeiro semestre.
2: Com a previsão de intensificação do fenômeno El Niño nos próximos meses, projetos voltados ao enfrentamento dos eventos climáticos extremos e a adaptação às mudanças do clima devem ganhar prioridade na retomada dos trabalhos legislativos. Os detalhes com o repórter César Mendes.
8: O El Niño é um fenômeno climático natural que causa o aquecimento das águas do Oceano Pacífico, alterando os ventos e a distribuição das chuvas em várias regiões do planeta, inclusive no Brasil. Este ano, o pico será entre outubro e dezembro, mas fortes ventanias, chuvas torrenciais e um tornado registrado nos últimos dias no país alertam que propostas de enfrentamento das mudanças do clima devem ter prioridade. É o caso do projeto aprovado na Comissão de Assuntos Econômicos e agora em análise na Comissão de Meio Ambiente, que cria o Programa Nacional do Metano Zero, do senador Fernando Dueire, do PSD de Pernambuco.
9: Esse projeto estimula tecnologias e a recuperação energética de resíduos.
8: Na Comissão de Meio Ambiente foram aprovadas a criação das políticas de fomento à agricultura regenerativa, do senador Sérgio Petecão, do PSD do Acre, e de desenvolvimento sustentável da pesca, de Alessandro Vieira, do MDB de Sergipe, além do mapa do caminho brasileiro da transição justa para a economia de baixo carbono, do senador Beto Faro, do PT do Pará, agora em análise na Comissão de Constituição e Justiça.
1: E na retomada dos trabalhos legislativos, o Congresso Nacional terá como prioridade a análise de pelo menos 87 vetos presidenciais que trancam a pauta. Os dispositivos tratam de temas como saúde, educação, economia e segurança pública. Pela Constituição, um veto precisa ser apreciado em até 30 dias após o recebimento. Passado esse prazo, ele passa a impedir a votação de outras matérias em sessão conjunta de deputados e senadores. Para derrubar um veto presidencial, é necessária a maioria absoluta dos votos das duas casas. A última sessão do Congresso para análise de vetos foi realizada em maio.
2: Entre os vetos que aguardam votação, estão trechos do Estatuto do Pantanal e da Lei Geral do Esporte. Também está na pauta o veto integral ao projeto que flexibilizava regras para a contratação de jovens de 18 a 29 anos que nunca tiveram a carteira assinada.
1: A proposta reduzia a alíquota do FGTS e a contribuição previdenciária como incentivo para que empresas contratassem trabalhadores sem experiência. Ao vetar o projeto, o governo argumentou que a medida contrariava a Constituição e o interesse público. Autor da iniciativa, o senador Irajá, do PSD do Tocantins, afirma que a proposta representa uma alternativa para reduzir o número de jovens que não estudam nem trabalham.
10: Os adolescentes, os jovens, que tanto sonham e almejam ter uma profissão, ter a sua independência financeira, hoje não possuem nenhum tipo de perspectiva, porque o próprio mercado de trabalho justifica que esses jovens não têm experiência profissional. Ora, é um dilema. Se ele não tem oportunidade, como é que ele vai ter experiência?
2: Cada vez mais brasileiros têm usado a internet para participar das decisões do Senado. O balanço do primeiro semestre do site E-Cidadania aponta crescimento no uso da plataforma, que permite ao cidadão apresentar ideias para novas leis, manifestar opinião sobre projetos em análise e acompanhar audiências públicas e sabatinas.
1: Entre os assuntos que despertaram maior interesse da população estão propostas relacionadas à educação e sugestões sobre direitos e remuneração de militares. A reportagem é de Yasmin Rodrigues.
3: O programa E-Cidadania registrou mais de 8 mil ideias legislativas enviadas por cidadãos, que receberam mais de 500 mil apoios. Além disso, milhares de pessoas participaram de consultas públicas e de eventos interativos promovidos pelo Senado. Entre os assuntos que despertaram maior interesse da população, estiveram ideias relacionadas à educação e sobre direitos e remuneração de militares. Segundo o coordenador do programa E-Cidadania, Alisson Bruno, a quantidade de apoios registrados já se aproxima de todo o volume alcançado em 2025. Ele ainda destacou que qualquer cidadão pode participar das atividades do Senado, inclusive pessoas surdas ou quem não possui acesso à internet.
11: É importante informar que essa ferramenta é o espaço onde as pessoas participam enviando as suas ideias para virarem projetos de lei. É possível enviar as ideias pela internet, escrevendo as ideias, ou até mesmo gravando um vídeo em Libras e nos enviando o link desse vídeo. E aqueles que não têm acesso à internet podem ligar para o telefone 0800 do Senado.
3: As ferramentas do programa E-Cidadania seguem abertas durante todo o ano. Para participar das atividades, é só acessar o portal em senado.leg.br/e-cidadania ou ligar na ouvidoria do Senado em 0800 061 2211.
2: Com edição de Paula Groba e trabalhos técnicos de Eliseu Caires, o Jornal do Senado fica por aqui. Acompanhe agora as notícias da Câmara dos Deputados. Boa noite.
1: Boa noite e até amanhã.
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13: Avança na Câmara a instituição de auxílio financeiro para cuidador familiar.
14: Mulheres com medida protetiva terão benefício em programa habitacional.
15: Projeto reduz tributo para combustível produzido a partir do óleo de dendê.
16: Boa noite. A Câmara está examinando proposta que concede benefícios tributários para o combustível produzido a partir do óleo de dendê. A repórter Silvia Munhato traz mais informações sobre o projeto de lei.
17: A Comissão de Minas e Energia da Câmara aprovou o projeto que reduz a zero as alíquotas de PIS/PASEP e COFINS para o biodiesel fabricado a partir de dendê. O óleo de dendê é uma das principais matérias-primas para a produção de biocombustíveis na região norte. Segundo o relator, deputado Gabriel Mota, de Roraima, o dendê se destaca por sua alta produtividade, baixo custo de produção, oferta regular ao longo do ano, baixa exigência tecnológica na colheita e adaptação a solos pobres. O autor da proposta, deputado defensor Estélio Denner, também de Roraima, diz que o objetivo é aumentar a produção e o total de empregos.
18: Quem produz lá na ponta fica mais incentivado para produzir ainda mais o dendê. Então, a perspectiva é com esse nosso projeto, depois que entrar em vigor, depois da sanção presidencial, é que a gente tenha uma maior produção no óleo de dendê do Brasil e que a gente possa também fomentar a indústria de biodiesel.
17: A proposta que elimina a tributação de contribuições sociais sobre a produção de biodiesel a partir do dendê será analisada agora pelas comissões de Finanças e Tributação e de Constituição e Justiça. Da Rádio Câmara de Brasília, Silvia Munhato.
12: Justiça.
13: O projeto que permite ao juiz decretar divórcio de forma imediata, mesmo com disputa sobre bens, foi aprovado pela Câmara e seguiu para análise do Senado. Entenda a mudança com a repórter Sofia Peçanha.
19: A Câmara dos Deputados aprovou o projeto que permite ao juiz decretar o divórcio de forma imediata no início do processo judicial, mesmo que haja disputa por bens ou discordância de uma das partes. A proposta, aprovada pela Comissão de Constituição e Justiça, altera o Código de Processo Civil. Hoje, quando uma pessoa entra na justiça pedindo a separação, o outro cônjuge precisa ser comunicado oficialmente antes da decisão do juiz. Pelo projeto, o magistrado poderá decretar o divórcio logo no início do processo. A outra parte será avisada oficialmente depois e poderá recorrer. Na prática, isso significa que o fim do casamento poderá ser reconhecido mais rapidamente pela justiça, enquanto outras questões do processo, como divisão de bens, pensão ou guarda de filhos, continuam sendo analisadas. Segundo a autora do projeto, a deputada Laura Carneiro, do PSD do Rio de Janeiro, a medida busca tornar mais rápida a dissolução do casamento e evitar conflitos prolongados entre os cônjuges.
20: Porque às vezes o casal continua sem se divorciar, impede que uma nova família seja constituída ou pior, vira uma grande chantagem entre cônjuges que não é saudável, especialmente para as crianças.
19: Segundo especialistas, a mudança acompanha entendimento já adotado pelo Superior Tribunal de Justiça, que admite a decretação do divórcio de forma antecipada em determinadas situações. A especialista em direito constitucional, Adriane Folt, explica que hoje a separação do matrimônio depende apenas da vontade de um dos cônjuges.
21: Podendo então o divórcio ser decretado de forma direta e imediata, sem a anuência da outra parte, sem a sua concordância.
19: O projeto que permite ao juiz decretar o divórcio de forma imediata no início do processo judicial

0: Câmara dos Deputados aprovaram um projeto de lei que isenta de sanção ou embargo o dono de imóvel rural que tenha ocorrido incêndio involuntário. A proposta do deputado Lúcio Moschini, do PL de Rondônia, altera a lei que criou a Política Nacional de Manejo Integrado do Fogo a fim de proteger o proprietário rural nos casos de queimada na vegetação nativa sem intenção nem negligência. Relator na Comissão de Meio Ambiente, o deputado Nilton Tato, do PT de São Paulo, explica a situação em que ocorrerá a isenção de punição ao proprietário rural.
1: Se um proprietário de uma área for atingido por um incêndio que começou numa área vizinha, a legislação pode ter uma interpretação hoje, coloca ele no mesmo grau de responsabilização. Então, o que o deputado Moschini fez, e por isso é meritório o projeto dele, é de deixar muito claro de que aquele proprietário vizinho que foi atingido por um incêndio que não tem a responsabilidade, não venha a ter esta responsabilidade.
0: Nilton Tato fez ajustes pontuais no texto.
1: E o que a gente fez foi deixar mais explícito para que isso não venha causar algum dano, algum prejuízo. Porque não é justo que um proprietário assuma dano de um crime que tenha acontecido em outra área e não na dele.
0: Falta apenas a aprovação da Comissão de Constituição e Justiça para a proposta ser encaminhada diretamente para análise do Senado, sem necessidade de votação no plenário da Câmara. Da Rádio Câmara de Brasília, José Carlos Oliveira.
2: Previdência.
3: Comissão aprova projeto que institui auxílio para cuidador familiar. A repórter Maria Neves tem os detalhes da proposta.
4: A Comissão de Defesa dos Direitos da Pessoa Idosa da Câmara aprovou o projeto do deputado Marcos Tavares, do PDT do Rio de Janeiro, que institui auxílio financeiro de R$ 600 para cuidadores não remunerados de pessoas idosas ou com deficiência. Pelo texto, terá direito ao benefício cuidadores da família que residam na mesma casa de quem recebe o cuidado. O cuidador familiar também não poderá ter trabalho formal remunerado que impeça o cuidado. Além disso, deve estar com os dados atualizados no Cadastro Único do Governo Federal, o CAD Único, e a renda mensal de cada integrante da família não pode ultrapassar um quarto do salário mínimo. Hoje, esse valor equivale a R$ 425. O relator, deputado Heriberto Medeiros, do PSB de Pernambuco, ressaltou que em 2024 entrou em vigor a Política Nacional de Cuidados prevista em lei. Segundo explica, a norma estabelece diretrizes para profissionalização e apoio a cuidadores, além de reconhecer o cuidado como dimensão fundamental da proteção social. No entanto, a legislação não prevê compensação financeira para situações em que familiares assumem a tarefa de cuidar de um parente de forma integral e permanente. Na opinião do deputado, a remuneração por esse trabalho vai melhorar, inclusive, o bem-estar de idosos e de pessoas com deficiência.
5: Projeto que irá beneficiar, dar atenção àquelas pessoas da família que cuidam dos seus familiares por necessidade. As pessoas idosas, pessoa com deficiência que não tem condições de pagar a um cuidador, esse cuidador da família que está dando essa atenção irá ter o auxílio de R$ 600 para a sua sobrevivência, mas também para cuidar com atenção, com cuidado, com zelo que verdadeiramente merece a pessoa idosa e a pessoa com deficiência.
4: Ainda de acordo com o texto aprovado, o auxílio financeiro ao cuidador não remunerado poderá ser recebido mesmo por quem já conta com outros benefícios de programas de transferência de renda, como Bolsa Família. Entretanto, a soma dos valores recebidos não pode ultrapassar um salário mínimo. Os cuidadores de famílias em que a renda de cada integrante seja maior que um quarto do salário mínimo poderão receber a metade do auxílio financeiro, no valor de R$ 300, por até 24 meses. A proposta que institui o auxílio para o cuidador familiar ainda será analisada pelas comissões de Previdência e Assistência Social, de Finanças e Tributação e de Constituição e Justiça. Da Rádio Câmara de Brasília, Maria Neves.
2: Habitação.
3: Comissão aprova projeto que beneficia mulheres com medidas protetivas no Minha Casa Minha Vida. A repórter é Silvia Munhato.

0: A Comissão de Desenvolvimento Urbano da Câmara aprovou o projeto que altera as regras do programa Minha Casa Minha Vida para beneficiar mulheres sob medida protetiva. Pelo texto, essas mulheres poderão financiar um imóvel pelo programa, mesmo que já possuam outra casa ou tenham recebido subsídios habitacionais anteriormente, condições que normalmente impediriam o acesso ao benefício. A proposta original focava no financiamento de reformas de segurança nas residências atuais das vítimas. O texto aprovado é o relatório da deputada Natália Bonavides, do PT do Rio Grande do Norte, que permite a compra de novas unidades. Segundo ela, a prioridade deve ser a retirada da vítima do local de risco.
1: Aquela situação dessa mulher vai permitir com que ela acesse de forma emergencial as políticas do programa Minha Casa Minha Vida. Isso é muito importante porque a gente está vendo um crescimento da violência contra as mulheres e um crescimento brutal.
0: O projeto que beneficia mulheres sob medida protetiva dentro do Minha Casa Minha Vida será analisado agora pelas comissões de Defesa dos Direitos da Mulher, de Finanças e Tributação e de Constituição e Justiça. Da Rádio Câmara de Brasília, Silvia Minhato.
2: Transportes. Avança na Câmara projeto que permite a substituição das lâmpadas originais dos faróis dos veículos por modelos de LED. A repórter Júlia Lopes tem os detalhes.
3: A Comissão de Viação e Transportes da Câmara aprovou um projeto que permite a substituição das lâmpadas originais dos faróis por modelos de LED, independentemente da idade do veículo. Atualmente, o Conselho Nacional de Trânsito, o CONTRAN, proíbe a troca em carros que não foram projetados para esse tipo de tecnologia. Pelo texto aprovado, a substituição será permitida desde que as lâmpadas tenham certificação do Instituto Nacional de Metrologia, Qualidade e Tecnologia, o Inmetro, e que a instalação siga os padrões de segurança e regulagem definidos pelo próprio CONTRAN. O relator da proposta, deputado Zé Trovão, do PL de Santa Catarina, afirmou que o objetivo é ajudar principalmente proprietários de veículos mais antigos que hoje enfrentam dificuldades para encontrar peças compatíveis. Ele destacou que os benefícios do uso de LED podem trazer mais eficiência, durabilidade e sustentabilidade.
4: Você às vezes está viajando, queima uma lâmpada. Você chega num lugar, não tem lâmpada normal, o cara só tem lâmpada de LED. Você coloca, porque você não pode andar no escuro. Quando a polícia te para, você é multado por isso. E ele pode reter o seu veículo. Então o que nós estamos fazendo hoje é dando clareza a isso. O caminhão, ele pode ser feita a transferência de lâmpadas comuns para lâmpadas de LEDs, que além de ser mais eficaz, inclusive na iluminação, são lâmpadas que consomem menos energia. Então a gente está ajudando em vários sentidos. Primeiro, na sustentabilidade e também na visão do caminhoneiro, que é tão importante no nosso transporte.
3: A proposta que altera as regras atuais do CONTRAN sobre o uso de lâmpadas de LED em veículos segue agora para análise na Comissão de Constituição e Justiça. Da Rádio Câmara de Brasília, Júlia Lopes.
2: Ciência e tecnologia.
5: Projeto amplia recursos de acessibilidade na internet, em transmissões de vídeo e em jogos eletrônicos. A repórter Daniele Lessa nos traz quais as medidas.
6: A Comissão de Ciência, Tecnologia e Inovação da Câmara dos Deputados aprovou o projeto que amplia os recursos de acessibilidade na internet e em jogos eletrônicos para pessoas com deficiência. A proposta é da deputada Maria Rosas, do Republicanos de São Paulo, e altera o Estatuto da Pessoa com Deficiência para garantir mais inclusão no ambiente digital. Entre as medidas previstas, o projeto estabelece que empresas de jogos eletrônicos devem garantir, na medida do possível, o acesso de pessoas com deficiência. O texto aprovado também prevê que transmissões de vídeo pela internet, inclusive videoconferências, ofereçam legendas em tempo real, janela com intérprete de Libras e opção de áudio com audiodescrição. Além disso, serviços de streaming e de distribuição de conteúdos audiovisuais na internet deverão apresentar planos de ação para implantar os requisitos de acessibilidade, com um prazo de adaptação de até 10 anos. O relator na Comissão de Ciência, Tecnologia e Inovação, deputado Davi Soares, do Podemos de São Paulo, destacou o impacto social da medida.
7: Olha, eu creio que não vai ter nenhuma resistência, porque essa pauta é justa. Nós estamos falando aí entre 7,5 7,3% a 8,9% da população que tem deficiência, muitos deles deficiência visual. Precisavam fazer esse regulamento até para a indústria ter base legal para poder prover. Certamente vai se tornar uma legislação aí há muito tempo esperada por esse grupo da população.
6: Segundo o relator, a proposta cria uma base legal importante para que empresas e plataformas digitais ampliem a oferta de recursos acessíveis, reduzindo barreiras ainda existentes no ambiente digital. O projeto que amplia recursos de acessibilidade na internet, em transmissões de vídeo e em jogos eletrônicos será analisado agora pelas comissões de comunicação e de Constituição e Justiça. Da Rádio Câmara de Brasília, Daniele Lessa.
8: Educação.
2: Avança na Câmara a proposta que muda a LDB para exigir das escolas a definição de uma estratégia de prevenção de acidentes e doenças. Confira na reportagem de Luiz Cláudio Canuto.
9: A Comissão de Integração Nacional e Desenvolvimento Regional da Câmara dos Deputados aprovou o projeto que exige estratégia nas escolas para prevenção de acidentes e doenças. A proposta altera a LDB, Lei de Diretrizes e Bases da Educação Nacional, que já prevê ações contra as drogas. A relatora na comissão, o deputado Socorro Nery, do PP do Acre, manteve as mudanças feitas na Comissão de Educação. A versão original previa a criação nas escolas de comissões internas para prevenção de acidentes, doenças e violência. Mas o entendimento foi o de que as escolas devem ter autonomia para tomar as providências que acharem mais oportunas para cumprir suas responsabilidades.
10: Nós observamos que durante a pandemia de Covid-19, a escola passou a ser um espaço muito importante. Não apenas, porque ali também pode se disseminar muito rapidamente vírus, doenças, mas também como um espaço que pode e deve atuar na busca de novos comportamentos, novas atitudes, novos valores. Cuidando devidamente da infraestrutura, dos brinquedos, do parque, da carteira escolar, portanto, olhando para todo o ambiente escolar e fazendo a devida prevenção para evitar acidentes e violências a crianças e adolescentes nesse ambiente.
9: O projeto foi apresentado pelo deputado Bruno Ganem, do Podemos de São Paulo, e ainda vai passar pelas comissões de Finanças e Tributação e de Constituição e Justiça. A proposta, em princípio, não precisa passar pelo plenário. Para virar lei, o projeto deve ser aprovado pela Câmara e pelo Senado. Da Rádio Câmara de Brasília, Luiz Cláudio Canuto.
8: Direitos Humanos.
5: A Comissão de Direitos Humanos da Câmara aprovou o projeto que garante o uso de elementos culturais e espirituais em espaços públicos e privados. A repórter é Sofia Peçanha.
11: A Comissão de Direitos Humanos, Minorias e Igualdade Racial da Câmara dos Deputados aprovou o projeto que garante o direito ao uso de elementos culturais e espirituais por povos indígenas, comunidades quilombolas, povos e comunidades tradicionais e grupos de matriz afro-brasileira em espaços públicos e privados de uso coletivo. A proposta, apresentada pela deputada Célia Chacrabá, do PSOL de Minas Gerais, estabelece que itens como cocares, turbantes, tranças, vestes rituais, maracás e outros adornos simbólicos possam ser utilizados sem que isso resulte em restrição de acesso, constrangimento ou qualquer forma de discriminação. Durante a votação na comissão, a autora evidenciou a necessidade de proteger a diversidade cultural brasileira.
12: Mas dizer que a nossa identidade é a nossa principal vestimenta. As pessoas compram calça, tiram calça, compram paletó de todas as cores. Isso não muda a estética das pessoas. Ao mesmo tempo, isso é uma pressão monocultural. A nossa cultura na fotografia é expressão, porque as pessoas, por muitas vezes, a gente tem medo quando a gente perde uma identidade no aeroporto, quando perde uma identidade no meio do caminho. Eu tenho medo mesmo é de perder a nossa identidade ancestral, porque esse sim é o nosso principal documento.
11: O projeto reforça direitos já previstos na Constituição, como a liberdade de crença, a livre expressão cultural e a dignidade da pessoa humana, além de responder a casos de discriminação. Em seu parecer, o relator, o deputado Rimonte, do PT do Rio de Janeiro, afirmou que a proposição contribui para o fortalecimento da proteção jurídica dessas manifestações, ao explicitar garantias e induzir mudanças institucionais necessárias à prevenção de violações de direitos. A deputada Duda Salabert, do PSOL de Minas Gerais, concordou com o parecer do relator e acrescentou que o projeto garante o direito de existir no espaço público.
13: A cidade é um espaço de disputa simbólica, disputa cultural e disputa humanitária. Então, se os indígenas não podem ocupar os espaços com suas vestimentas, com a sua tradição, a cidade está dizendo que os indígenas não podem ocupar aquele espaço. Então, é um projeto sobre democracia, é um projeto sobre o direito à cidade.
11: O texto proíbe a discriminação em locais como aeroportos, escolas, hospitais, repartições públicas e estabelecimentos comerciais, além de prever que órgãos públicos e empresas prestadoras de serviços adotem medidas de capacitação de seus agentes para promover o respeito à diversidade cultural e étnica. O projeto vai ser analisado ainda pelas comissões da Amazônia e dos Povos Originários e Tradicionais e de Constituição e Justiça. Em princípio, não precisa passar pelo plenário. Para virar lei, a proposta precisa ser aprovada pela Câmara e pelo Senado. Da Rádio Câmara de Brasília, Sofia Peçanha.
2: Termina agora o Jornal Câmara dos Deputados, produzido pela Rádio Câmara, com trabalhos técnicos de Wellington Teles e apresentação de Paula Bittar e Val Monteiro. Boa noite.
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7: Olá, gente boa, já estamos por aqui com mais uma edição redondinha.

0: programação gostosa. Nesse dia 30 de julho, meus amigos, quinta-feira, vamos com Felipe Rodrigo e o sucesso Dois Gumes, que fala do lado bom e do ruim de acabar com uma relação. Essa faixa faz parte do projeto Velhos Hábitos, que teve uma parte gravada em Nashville, nos Estados Unidos. Então vamos juntos!
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0: Sequência mais linda, hein? Paula Fernandes, é ela que lançou esse EP Simplesmente Eu, lá no ano de 2025, e o sucesso Amar de Novo fala sobre superação e recomeço, uma linda canção, né, meus amigos? Agora se prepara, minhas lindonas, porque tem dica chegando pra vocês.
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0: Amiga, os tênis sneakers femininos são sinônimo de versatilidade e de estilo. Perfeitos para transformar qualquer produção casual ou esportiva num piscar de olhos, mesmo sendo modelos maiores e chamativos. Eles combinam com shorts e calças, equilibrando o visual quando usados com jaquetas marcantes. Se você quer surpreender ainda mais, experimente usar o seu sneaker com saia ou vestido de qualquer comprimento e conquiste um look moderno e confortável.

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1: Encerrando a primeira sequência do nosso Charme edição de quinta-feira, dia 30 de julho. Encerrando com a dupla Kaique e Felipe, que lançou a música Mente Sã com a parceria especial de Luan Santana, meu povo. Demais, né? Depois do break, tem mais uma bela seleção.
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1: E vem chegando mais uma sequência de arrepiar, começando com a dupla Guilherme Santiago, que lançou no final de 2025 as últimas faixas do álbum que comemora os 30 anos da dupla. E essa música, Pra Não Lembrar de Mim, é uma parceria com Zezé de Camargo e Luciano, que tá um arraso, tá bombando em todas as paradas. Vamos curtir então?
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0: meus amigos. Esse som lançado em novembro, lembrança boa. Depois do intervalinho, tem mais som pra gente curtir juntinhos, música do passado. Bora, daqui a pouquinho.
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2: Meus queridos, prepare o coração porque vai rolar música linda demais. Sons do passado, lembranças boas, direto no túnel do tempo das emoções, do momento flashback do Charme.
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2: Pra você, nosso flashback recorda Apolo com Ivo Mozart cantando Vagalumes.
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0: Nossa rainha do rock, Rita Lee. Que recordação mais linda, né, meu povo? Todos os dias, o nosso charme recorda com você duas canções lá do fundo do baú. Agora, bora que vem chegando mais uma sequência lindíssima com Hugo Henrique, que relançou em dezembro a música Mala, um dos maiores sucessos da sua carreira. Ele que gravou com 11 anos essa música e agora relançou. Bora curtir?
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0: Marília Tavares e Brincadeira Gostosa, encerrando mais uma bela sequência do Charme. Fica por aí que essa quinta-feira promete, tem muito som ainda pra rolar.
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4: Vem chegando mais uma bela sequência de sucessos. Quem abre ela é Gustavo Mioto. E o sucesso Pedido de Socorro, esse sucesso que fala sobre ficar invisível no relacionamento. Vamos curtir então juntos?
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0: Mariana e Matheus e o sucesso Receita. Tivemos Pixote, tivemos Maroon 5 com Lisa e também Gustavo Mioto nessa parada, nessa sequência linda, linda. Quinta-feira tem muito som ainda pra rolar, hein? Fique conosco.
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0: Já estamos de volta e agora elas, Patrícia e Manuela, que lançaram o single Chama o Samu. Esse som viralizou nas redes sociais e traz um refrão bem humorado sobre superar o amor tomando cerveja e comemorando.
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0: Brisa, e essa bela recordação de 2019 pra gente é o som Brisa. E agora, minhas lindonas, aquela dica esperta, separamos pra cada uma, então bora!
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0: Tem cabelo cacheado, já sabe, né? Os cabelos cacheados têm uma estrutura naturalmente sensível e sofrem mais com ressecamento, porque a oleosidade da raiz não chega até as pontas. Por isso, se você está pensando em mudar o visual e pintar os fios, o pré-tratamento com foco na hidratação é obrigatório. Manter uma rotina de cuidados intensos cria uma barreira de resistência nos cachos, garantindo que a nova cor brilhe com muito mais intensidade, balanço e saúde.
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0: com Taeme Thiago, esse som lançado em 2025, O Que Me Quebra, essa parceria com Cleiton Romário e esse som que fala sobre a dor de ver o ex-amor com um novo amor. Eita, dor de cotovelo. Charme volta já já com mais emoções pra você através de canções maravilhosas.
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3: Amigos, agora vem chegando Panda, que lançou a música Corpo Nu, uma canção sertaneja desse clássico dos anos 80 eternizado por George Michael. Vamos curtir então, meu povo. Esse é do projeto Fora do Padrão.
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0: As melhores estão aqui no seu rádio. A nosso Charme a Mil por aqui, encerrando com Jorge Henrique e Rodrigo. Tivemos Ana Vitória com Jorge Matheus. E tem mais já já.
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0: Bora, meu povo, curtir Bruno Rosa, ele que lançou o single Atriz Demais, essa parceria com Murilo Huff no projeto.

0: as melhores aqui na sua rádio, oh, delícia! É, acabamos de ouvir Me Faixa Odiar, esse som lançado em abril pelas duplas Gian Giovanni, Bruno e Marrone, e fez parte do novo projeto da dupla Gian Giovanni DVD Planeta Sonho. Gente, e agora, prepare-se porque tem dicas chegando no Coisas e Trecos.
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0: Então, meu povo, se você quer descobrir o segredo definitivo para o seu bolo crescer perfeito e ficar super fofinho, o truque principal está no momento de colocar o fermento, que começa a agir em poucos minutos após o contato com a massa. Se ele começar a reagir fora do forno, o bolo pode solar e perder toda a leveza. Por isso, deixe o fermento sempre por último, adicionando apenas quando a massa já estiver completamente homogênea.
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0: Alegre Solimões, Henrique e Juliano.
1: Saudade atemporal, que parceria, hein? Duas grandes duplas do sertanejo, Rio Negro e Solimões, Henrique e Juliano. E daqui a pouquinho eu retorno com o Top 4.
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1: Vamos que vamos, meu povo, com os quatro sons mais pedidos do momento.
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1: A número 4 traz Grace Abrams pra você.
0: Posição número 4.

0: Musaça, em número 1, medalha de ouro. No sucesso Se Eu Te Perdoar, parceria da dupla Cleiton Romário com o Zé Felipe. Essa música maravilhosa está bombando em todas as paradas. A número 2 ficou com Lola Young. Número 3, Zezé de Camargo com Irmão da Lua, Amigo das Estrelas. E a número 4, Grace Abrams, completou nosso mega rank dos ranks, o Top 4. E você gostou? Ai, que bom, hein? Um beijo bem especial, um abraço apertadíssimo e a gente se encontra amanhã, sexta-feira, com uma edição toda gostosa de charme pra você. Até lá!
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7: Uma ótima sexta-feira pra você. Enfim, sextou, né? 31 de julho, último dia do mês. É, agosto já vai começar. O segundo semestre. Como tá passando rápido esse ano, né? Eu sou Priscila Pera e vai começar mais uma edição aqui do Brasileiraço. Luciana Mello, boa noite.
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0: Marisa Monte com Ed Mota, ainda lembro. Biquíni Cavadão entre Beijos e Mais Beijos. E Luciana Mello, Boa Noite. Brasileiraço volta já já, hein? Com mais uma sequência que tá demais.
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2: Já estamos de volta aqui no Brasileiraço. Em 1998, a banda Jota Quest lançou o álbum De Volta ao Planeta, consolidando sua carreira em todo o país. A música Fácil foi uma das faixas mais tocadas da época. E como tocava, né? E se tornou o maior sucesso do grupo. Bora relembrar? Jota Quest, Fácil.
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0: Ivete Sangalo, essa música é linda. A Lua que te dei, Fagner, Borbulha de Amor e Jota Quest, Fácil. Que sequência gostosa, né? Só aqui no Brasileiraço. Eu volto já já com mais uma sequência incrível.
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3: De volta, tem mais Brasileiraço. Chico Buarque, tua cantiga.

0: Chico Buarque, tua cantiga aqui no Brasileiraço. De Volta pro Aconchego é uma canção de Dominguinhos e Nando Cordel. Em 1985, Elba Ramalho lançou a canção no álbum Fogo na Mistura. Essa versão foi tema do protagonista de Rock na novela Rock Santeiro, de 1985. Elba Ramalho, De Volta pro Aconchego.
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0: João, com Diogo Pissarra, aqui no Brasileiraço. Daqui a pouco tem a última sequência de hoje, fique ligado.
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0: Tem mais Brasileiraço de volta com Marina Elali. Encontrei.

0: Marina Eulália, aqui no Brasileirassa. E a gente vai curtir agora Terra de Gigantes, música lançada em 87 no segundo álbum do Engenheiros do Havaí, intitulado De Revolta dos Dandes, lembra? Engenheiros do Havaí, Terra de Gigantes.
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0: Ana Canhãs, Amor e Dor. Final de mais uma edição aqui do Brasileiraço. Tá de volta na segunda-feira. Um ótimo final de semana pra vocês. Obrigado pela companhia. A gente se fala. Beijos.
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5: Olá, tudo bem com vocês? Eu sou Priscila Pera e vai começar mais uma edição do Romance. Hoje é sexta-feira, 31 de julho de 2026, o último dia do mês de julho. E como tá passando rápido esse ano, né? Mais rápido do que o ano passado, que a gente achava que tava rápido. Mas enfim, né? A correria do dia a dia. O Romance está no ar com muita música romântica pra tocar seu coração.
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5: Você é a primeira pessoa que conheço com dois corações, o seu e o meu. Pink Floyd, para começar o Romance.
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0: Kelly Clarkson aqui no romance Because of You, Scorpions e também Pink Floyd, Lost for Words. O romance volta já já com mais canções de amor.
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0: De volta no romance, The Lady in Red é uma canção do Chris de Burgh. Foi lançada em junho de 1986, no álbum Into the Light. A faixa alcançou o primeiro lugar em vários países e o top 3 nos Estados Unidos. Uma música de 40 anos que faz sucesso até hoje, Chris de Burgh, The Lady in Red.
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0: 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Sam Smith, Burn in Cinderella e também Chris de Burgh, The Lady in Red. Isso é romance, um programa cheio de amor para tocar seu coração. Eu volto já já.
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0: Você ouviu no romance Total, Without Your Love, as mais românticas, as músicas imortais, né? Aquelas que ficam para sempre na sua memória e no seu coração. Às vezes você nem lembra mais, mas basta tocá-la que tudo volta, né? Como se fosse naquele tempo. Isso é romance. Volto daqui a pouquinho com a última sequência de hoje.
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2: Já estamos de volta e tem mais romance. Don't Speak é uma canção do terceiro álbum da banda No Doubt, Trash Kington, lançada como terceiro single em 1996. Seu clipe ganhou o prêmio de melhor vídeo de banda e recebeu uma indicação ao prêmio de vídeo do ano de 1997 no MTV Video Music Awards. No Doubt, Don't Speak, aqui no Romance.
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0: Houston. O Bastien, The Reason, também passou por aqui. E No Doubt, Don't Speak. Que sequência linda, cheia de amor. Isso é romance. Final de mais uma edição. O Romance volta na segunda-feira. Um excelente final de semana. Obrigado pela sua companhia. A gente se fala.
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3: Alegria, alegria. Sextão, minha gente. Em uma hora te faço companhia, chega mais. É o Adoração, né? Que chegou para transformar vidas através dos louvores. Plena vinheta, que é bênção, que é o Adoração.
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3: Adoração. Sexta-feira... 31 de julho, hoje é o dia da campanha do quilo, né? Talvez quando a gente doa seja tão pouquinho, né? Mas olha, pode ser muita coisa para quem está precisando, para quem está recebendo ali. Faça a sua parte, viu? Amanhã, sabadão, 1º de agosto, é o Dia Nacional do Selo. E cada país tem o seu selo, tem a sua marca, né? A sua digital. Então, selo, é o Dia Nacional do Selo, amanhã, sabadão. Já no domingo, dia 2 de agosto, atenção, povo do Nordeste! Domingo, dia 2, é o dia do início da Semana da Cultura Nordestina, né? É do Brasil! Beijão, abraço pro povo nordestino curtindo a adoração, né? Kellen Bianca, por causa dele, participação do Jessé Aguiar.

0: Kellen Bianchi e Gessé Aguiar nessa parceria maravilhosa, por causa dele, linda canção. A Liz Oliveira está com a gente. Feliz sexta, Liz. É o... está escrito? Ah, o versículo do dia. Tá bom, um alimento espiritual para o nosso... para nossa alma, né? Para o nosso coração. Bora lá.
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2: Hoje vamos refletir em Josué 1:9, que diz: Não fui eu que ordenei a você? Seja forte e corajoso, não se apavore nem desanime, pois o Senhor, o seu Deus, estará com você por onde você andar. Meus amigos, o medo do desconhecido e dos novos desafios é normal. Mas ele não pode travar as suas escolhas, não. Ser corajoso não significa não ter medo, mas sim seguir em frente, apesar dele. Então vá com calma, dê o seu melhor e lembre-se de que a proteção divina acompanha você em cada etapa.
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0: Tá aí. Marcelo Marques e Isadora Pompeu encerrando o nosso primeiro bloco. Eu tenho você.
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3: Gente, Cláudia e Cláudio estão chegando. Canção e louvor. Levante a tampa.

0: Gabriela Rocha, com regravações maravilhosas, né? E essa aqui é uma das regravações, Rompendo em Fé, me faz voltar ao tempo de adolescente, né? Não tem tanto tempo assim não, tá, gente? Rompendo em Fé, ô, coisa gostosa, né? Rapaz, linda canção, linda interpretação da Gabriela. Fernanda Brum também passou, né? Amo o Senhor, 2002 foi o ano. Ótima sexta-feira. Abençoado final de semana que vem em Cristo. Já volto com muito mais.
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2: Feito para quem ama a presença de Deus. Subirei para ver tua face. Coros.

E Lucas diz que havia um homem chamado Zaqueu, que ele procurou ver a face do Senhor. Ele rompeu barreiras para encontrar, só para ver o Senhor. E o Senhor chamou ele. E ele convidou Jesus: entre na minha casa.

0: coros no adoração, subirei para ver tua face. Excelente sexta-feira. Liz Oliveira está chegando com um quadro de grande sucesso, hein? Ele mesmo. É o momento de reflexão.
1: 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Pare. 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
3: Olá, amigos. Passamos tempo demais tentando controlar o futuro e sofrendo por coisas que ainda nem aconteceram. A fé verdadeira nos convida a entregar as preocupações nas mãos de quem realmente pode resolver tudo. Então tire o peso dos ombros, respire fundo, descanse o coração, sabendo que Deus já cuidou do seu amanhã.
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0: Samuel Messias cantou lindamente, né? A música A Glória, desta última casa, ele lançou, sabe quando? Em 2024. E essa canção nos incentiva, né? A não desistirmos, mesmo diante das dificuldades, das provações aí do dia a dia. A Glória, desta última casa, hein? Samuel Messias, já volto.
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3: Feito para quem adora adorar a Deus. Agora Tenho Vida. Tem Anderson Freire, grande intérprete e grande compositor da música evangélica.

0: bênção, adoração.
1: Não se assuste se Deus mudar o seu ciclo de amizades. 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
1: Leandro Borges, ha, que talento, né? Deus sabe o que faz. Amém? Pra finalizar, você vai cantar com ela, Isadora Pompeu, a música Deus Eu Tenho Tantas Bênçãos. É essa mesma. Bênçãos que não tem fim. Não tem fim.
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0: sei contar.
1: Bênçãos que não têm fim. Isadora Pompeu. Excelente sexta-feira. Abençoado final de semana em Cristo. Se Papai do Céu nos permitir, segunda-feira tem mais. Me espera que eu te espero. Valeu. Opa! O carro chegou. Fui. Bum, bibi.
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3: Vamos chegando por aqui com o último programa da semana e o último dia do mês. Sexta-feira chegou, num 31 de julho. Fala sério, hein? É muito bom ter a sua companhia. Mais um Violada Sertaneja. Sexta-feira chegou. Sinal de mais uma semana que tá chegando ao fim, né? E quantas batalhas foram vencidas, hein? Quantos desafios ficaram para trás e graças a Deus seguimos em frente. E agora, hora de diminuir o passo, respirar fundo e aproveitar esse momento ao lado da boa música sertaneja. Então, prepara o coração, vem mais uma seleção feita especialmente para quem gosta de modão, viola, tradição e aquelas canções que marcaram época. Bem-vindo, eu sou o Deluca, Violada Sertaneja tá só começando.
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3: A gente abre o programa com Carlos e Cristiano, a música Cai na Gandaia, que foi lançado no início da década de 2000 e mostra o estilo irreverente da dupla, sempre misturando ali o romantismo e descontração.

0: viajando pela estrada. César e César, cowboy da madrugada, sexta-feira fica ainda melhor quando começa assim, né? Boas lembranças e grandes sucessos da música sertaneja. Bora pro intervalo e daqui a pouquinho a gente já volta.
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1: Tá bom, Simone, a gente faz uma pausa agora. Mas depois do break,
3: tem mais músicas.
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2: E agora quem abre o nosso bloco é Tião Brasil e Parentinho. Boi Soberano, uma das interpretações mais emocionantes da dupla para esse clássico eternizado na nossa música sertaneja.

0: menino da tábua, Pardinho e Pardal, pra gente fechar mais uma sequência. Impressionante, né? Como certas histórias cantadas continuam emocionando, mesmo passado tantos e tantos anos. A gente volta já já trazendo mais uma sequência.
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1: Vamos abrir agora com Du Glacial, com Cabocla Tereza, composição do João Pacífico e Raul Torres, gravado originalmente em 1940 e sendo considerado um dos maiores clássicos da história da música caipira brasileira. Bora viajar?
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0: Carmen Silva, Espinho na Cama. Eu sempre gosto de lembrar que essas canções fizeram parte da infância de muita gente, inclusive da minha, viu? Eu cresci ouvindo essas modas aí no rádio, ainda na roça, e cada vez mais elas tocam e fazem eu viajar no túnel do tempo, né? Eu tenho certeza que você também. Vamos pro intervalo e daqui a pouquinho a gente continua.
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2: Vamos agora com Temporal de Amor, música de 1998, ao som do Leonardo, um dos grandes sucessos aí da carreira solo do cantor.

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0: Toda a Serra e Santiago, Paraná do Norte. Quem gosta de sertanejo de verdade sabe reconhecer quando a música é feita com alma, viu? E essa é uma daquelas, viu? Bora pro intervalo e daqui a pouquinho a gente já volta.
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0: A gente vai abrir esse bloco agora com Irídio e Irineu, com Laço da Saudade, música que retrata exatamente aquilo que o sertanejo faz tão bem, transformar sentimento em música.

0: Irmãs Franco, joia perdida, chegando à reta final do programa, hein? Mas ainda tem muita moda boa preparada especialmente pra você. A gente só faz uma pausa e daqui a pouquinho tem as últimas de hoje.
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4: Esse clássico eu tenho certeza que você vai viajar gostoso, viu? Peão Carreiro e Praense, Parede Meia, traz toda a identidade da música sertaneja tradicional com aquele ponteado de viola e aquele jeitão simples de contar a história.

0: João Mineiro Mariano, essa noite como lembrança para fechar mais uma sequência. Tempo passa, os estilos mudam, mas a moda de viola continua firme no coração, né? Daqui a pouquinho eu já volto já trazendo as últimas.
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0: E chegamos ao último bloco dessa edição, abrindo agora com Trio da Vitória e o Expresso Boiadeiro. Homenagem à vida nas estradas, às comitivas, aos homens que fizeram do campo um símbolo da cultura sertaneja.

0: E ao som de Empreitada Perigosas, Henrique e Gabriel, a gente chega ao fim de mais um Violada. Obrigado pelo privilégio de ter a sua companhia durante mais essa viagem pela música sertaneja. E desejo que o seu fim de semana seja de descanso, de paz, de reencontros e de, e se possível também, de pessoas que fazem bem ao nosso coração. Nada melhor, né? Depois de mais uma semana de trabalho, nada melhor que poder renovar as forças para começar uma nova semana ainda melhor. Eu sou o De Luca, desejo uma ótima sexta, excelente final de semana. A gente vai estar de volta na próxima segunda-feira, se Deus quiser, com mais um Violada Sertaneja. Até lá.
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0: Muito bom dia, Bebedouro, muito bom dia, Cidade Coração, muito bom dia a todos nossos amigos ouvintes, internautas ligadinhos, ficando conectados a partir de agora, tanto no rádio aqui, ouvindo aqui no 88,3 FM, como também nas redes sociais. Está começando mais um Informativo RB, o seu Informativo RB, seu primeiro jornal da manhã no rádio, nas redes sociais. Até às 8 horas da manhã você fica muito bem informado com o que rola em Bebedouro, na nossa micro-região, no estado Brasil e mundo. Eu sou Vitor Carvalho, na companhia do meu brother, meu parceiro, dando uma bicadinha no café ali. Café de danar de forte hoje, pra gente terminar essa última semana de julho firme e forte no café, na fé com Deus, né, meu amigo? Bom dia.
1: Bom dia, Vitor. Bom dia a todos. Rapaz,
0: rapaz,
1: esse aqui... Tem umas 10
0: é o café. É o café galinha.
1: Vou colocar pó ali.
0: Ah, o Daniel chegou hoje, eu tava passando o café ali, ele começou. Perdi as contas. Pus muito café, mas tá bom.
1: É isso aí, sexta-feira, último dia aí do mês de julho. Amanhã começando mais um, hein, Vitor? Tudo passando é muito rápido, começando mais uma edição. O último Informativo RB do mês de julho. O pessoal já tá chegando aí na live, viu? Tem também o site radiorbfm.com.br. Você participa pelo WhatsApp no 17 996018304.
0: 996018304 é o zap zap pra você participar, mandar o seu alô, arroba Rádio RBFM no Facebook, pra você participar aqui conosco, concorrer no finalzinho do jornal aí, aquela pizza top, né, da Pizzaria Sorriso. Vinícius, um grande abraço, meu brother, obrigado pela parceria, tamo junto, ligadinho aí contigo também. Valendo então hoje a pizza da Pizzaria Sorriso pra você que participar, mandar o seu alô aqui conosco.
1: É, e datas comemorativas hoje, né, Vitor? Hoje é Dia Mundial do Guarda Florestal, hein? E também é dia de Santo Inácio de Loyola. E temos, né, a paróquia de Santo Inácio aqui em Bebedouro aí, mandar um abraço pra todo mundo ali.
0: Paróquia Santo Inácio de Loyola, aqui na nossa cidade muito querida, comunidade fortíssima, amada, carismática, Santo Inácio de Loyola. E hoje no Evangelho falava da realidade de Jesus ao pregar ali a palavra de Deus, fazer os milagres em sua própria terra e não ser reconhecido. Santo Inácio de Loyola passou por uma situação muito similar aí à de Jesus em sua terra também, até sendo desconfiado. Essa data de hoje aí para homenagear esse grande santo da Igreja Católica, conhecido por ser um dos fundadores, Dani, da Companhia de Jesus, cujos membros são populares chamados de Jesuítas, nascido com o nome de Inho Lopes, na cidade de Loyola, no País Basco, na Espanha. Inácio, Santo Inácio de Loyola, viveu numa família bastante numerosa e nobre. Mesmo recebendo influência religiosa, Inácio preferiu seguir carreira de militar quando completou ali seus 14 anos, hein? E a molecada farmando aura em cima de palanque. No entanto, aos 26 anos depois de um acidente em combate, Inácio experimentou se aprofundar ali em sua espiritualidade e abandonou a carreira militar, abraçando a sua vocação como evangelizador. O objetivo da Companhia de Jesus, além de fazer caridade, seria expandir e ensinar a fé católica cristã para os lugares mais longínquos do planeta. Missão esta que foi cumprida. Viva Santo Inácio de Loyola! Viva Santo Inácio de Loyola! Tá aí, ó, pra você um pouquinho da história desses santos mais percebidos da nossa religião, do cristianismo. Tá bom? Pra você aí, gostou, né, Dani? 7 horas e 4 minutos, vai participando, vai mandando o seu alô, bora conferir aí as manchetes de hoje.
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0: No seu informativo de hoje, um reforço pra você doar sangue segunda-feira. É, eu sei que você às vezes tá na correria, no trabalho, não consegue ir na parte da manhã, mas segunda-feira agora, dia 3 de agosto, tem doação, tem coleta noturna. Então já põe no radar aí. Vamos trazer o plantão policial, as ocorrências da Polícia Militar, da Polícia Civil em nossa região. Uma grande operação. É em Viradouro, localizando drogas, prendendo suspeitos em flagrante. É, rolou aí nas redes sociais um batalhão de viaturas aí em Viradouro nessa mega operação. Infelizmente, mais um motociclista, jovem, 33 anos, perdendo a vida por causa de linha de pipa com cerol na garganta. Na rodovia Capitão Pedro Monteleone, esta que liga Bebedouro, Pirangi, Catanduva, gente. Meu Deus do céu. Cooper Citrus Expo, encaminhando para o seu último dia nesta sexta-feira, dia 31. A gente faz um resumão, passamos por lá 3 dias praticamente consecutivos. E o prefeito Lucas Serem comenta também essa grande festa do agro. Dani!
1: É, e lembrar novamente do Disque Descarte, né, Vitor? Que tá atendendo aí 25 solicitações, hein? Tá tendo 25 por dia, viu? Então, o pessoal que liga lá, um pouquinho de paciência, que eles vão retirar aí. Daqui a pouco a gente explica mais um pouquinho do
0: Disque. Telefone, principalmente, reforçando aí pra você que tem que descartar um guarda-roupa, um sofá, um colchão. Pelo amor de Deus, não vai jogar no terreno, nem na frente de casa aí, fazendo lambança, hein? Tem um telefone aí, né, Dani? O
1: 3344-5100 da garagem municipal, né? Lembrar que tem a coleta, a recolha de entulhos, né, Vitor? Toda semana é um setor, então o Disque Descarte é um serviço diferente. Depois a gente explica melhor.
0: Boa, pra, Dani, pra boa.
1: Ô, Vitor, João Rock começa amanhã, hein? Horários aí, ó, e shows aí de cada palco a gente passa daqui a pouco também. E a notícia aqui da Polícia Federal que vai investigar Lulinha por tráfico de influência para o careca do INSS.
0: Autorizou, hein? O ministro André Mendonça autorizou, é. Alexandre de Moraes só autoriza para um lado as investigações, os mandatos. Agora a gente vê aí o ministro André Mendonça autorizando para o outro lado também. Não é nem de um lado nem de outro, é de os dois, para cima, para baixo. Tem suspeita aí de corrupção fortíssima, tem que investigar. A gente conta essa notícia da Jovem Pan para você.
1: E a Mega Sena, concurso 3038, ninguém acertou, Vitor. Novamente as 6 dezenas e o prêmio agora vai a 100 milhões de reais para amanhã. Em previsão do tempo, 5 minutos com Alexandre Garcia. E as notícias do esporte no final aí do informativo, né? Tem a rodada da Sul-Americana, Vitor, dos brasileiros aí. Só o Grêmio que ficou de fora aí das oitavas, perdeu pro Bolívar ontem em casa. E agora só restou o Campeonato Brasileiro. Tem o Brasileirão aí da Série A também, o empate do Corinthians ontem. E tem agora no final de semana, Vitor, Copa do Brasil. Depois a gente fala mais.
0: No final de semana?
1: É, novidade aí, né? O
0: Copa do Brasil que costumava ser no meio da semana, né?
1: Sim, mas no meio da semana, próximo agora já é o jogo, já são os jogos de volta. Então bem ali apertados os jogos, calendário aí por causa da Copa. Todo ano agora vai ter essa parada, Vitor, de um mês e pouco no meio do ano. E o calendário vai ficar um pouco mais apertado.
0: Compreendido, meu amigo. Compreendido certinho, bonitinho e anotado. É isso aí, tudo isso e muito mais aí no seu informativo, nessa comunicação de mão dupla entre a RB e você, que aqui você se informa e forma a sua opinião. Sem editorial, sem conversinha fiada, notícia pra você se informar e formar a sua opinião. Tá joia, tamo junto, isso aí que é imparcialidade, credibilidade pra você que acompanha aqui a RBFM, a rádio que você confia. Quem tá por aí na live mandando aquele alozaço, concorrendo já à pizza da Pizzaria Sorriso, meu irmão?
1: Amanda e a Bianca, a Ruth Silva, Antônio Dias, a Fabiola Prata, Dona Maria Prata em Botafogo, a Karime e Daniela também, a Luzia Silva, Zoraide Alves, a Rosimeire Pereira, Daniel Dalmazo, Daniele Batista Lopes, Irani Batista, tá lá em Medianeira, no Paraná, participando aqui também, viu? A Rê Santos, a Maria Aparecida Martins, a Ângela Puzzi, o Rafa Telecom também e a Zezé Merquides, Vitor, o pessoal chegando aqui também pelo WhatsApp.
0: 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Valeu! Roseli Gonçalves está por aí, a Beth Pesce, a Angélica Cândido Pereira, o Edinho também está por aí, Luciana lá no Jardim União, a Maria Aparecida também, ligadinha conosco, obrigado pelo carinho, também aí sintonizado da Gaia, um grande abraço para todo mundo, a Bianca Alvim chegando também no Zap Zap. 7:10, intervalinho comercial, daqui a pouquinho a gente volta.
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0: recuperados Uniodonto Mariana Marini e Carolina Parisotto Marçon.
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8: Voltamos com seu informativo RB na 88.3 FM, também nas redes sociais. Vai mandando o seu alô. Participe aqui conosco, tá valendo a pizza, Dani, a pizza lá da Pizzaria Sorriso. É, você vai mandando seu alô aqui no Zap Zap da RB, também nas redes sociais e concorre no finalzinho do programa. Quem tá conosco aí mandando aquele alô?
11: A Crislane Felipe participando aqui, a Maria Estela Duarte, a Nádia Santos Romero. Bom dia, menino. Sextou e que venha mais um final de semana. Hoje é a última sexta de julho. Agosto venha com muita paz e alegria. Com certeza, viu, Nádia? Giovana Batista também, a Sônia Fernandes, Isabel Archioli, Samanta Guarilha, Fátima de Simone Fernandes, Nelly Pelizari, a Maria Aparecido, Jair Gonzaga, o pessoal chegando também pelo WhatsApp, a Rosa Maria e o Aparecido Antônio Alves lá no Jardim Tropical. Hein?
8: Muito obrigado pela participação de todo mundo. Dani, começar pelo Hemocentro, passo a peteca para você fazer essa convocação para toda a nossa bebedouro, depois eu venho com o plantão.
11: Sim,
8: policial.
11: Estamos falando a semana inteira do Hemocentro aí, porque está precisando muito das doações, viu? A Secretaria Municipal da Saúde informando que o Hemocentro realizará 3 campanhas, então, no mês de agosto aí, no horário noturno, né, das 18 às 21 horas, acontecerão nos dias 3, na próxima segunda-feira, depois dia 17 e 31 de agosto, na unidade de hemoterapia de Bebedouro, localizada ali, anexo ao Hospital Júlia. Mais informações no Hemocentro, 3342-8817. 3342-8817, segunda-feira a gente reforça novamente, começando aí o mês de agosto, né?
8: Segunda-feira, hein? Segunda agora, dia 3, marca aí, partiu Hemocentro, anexo Hospital Municipal Júlia Pinto Caldeira. 7 horas e 21 minutos, passando para o plantão policial e as ocorrências de Bebedouro em nossa região. Bom, você sabe que esse momento é aquele abraço, aquele alô, você já está acostumado. 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

0: 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Obrigado pela parceria, tamo junto, Marquinhos, tá lá a Carol, a Dilson, a Rosângela, a Elaine, timaço top, a Power, a força é ali mesmo. Polícia Militar. Gente, essa aí rendeu ontem nas redes sociais, hein? Quem não viu aí, vai ouvir aqui através da RBFM a operação conjunta da Polícia Civil, Militar, Departamento de Busca e Apreensão de Drogas, essa grande operação ali em Viradouro ao tráfico de drogas. Em ação integrada, Polícia Militar mais Polícia Civil realizou ontem uma grande operação de combate ao tráfico de drogas no município de Viradouro. A operação teve como objetivo desarticular pontos estratégicos utilizados por integrantes de uma organização criminosa voltada ao tráfico de drogas, sendo cumpridos 11 mandados de busca e apreensão em endereços ligados a indivíduos apontados pelas investigações como lideranças do tráfico em Viradouro. Como resultado da ação, 5 pessoas foram presas em flagrante, 2 homens e 3 mulheres, pelos crimes relacionados ao tráfico de drogas. Outras 2 pessoas foram conduzidas para averiguação, ouvidas e posteriormente liberadas. Rapaz, tem coisa na apreensão aqui ainda, você vai ter que me ajudar. Ali, os suspeitos presos, APS de 46 anos de idade, JBSP de 31 anos de idade, WCPJ de 32 anos de idade, JM de 33 anos de idade e também a MJC de 21 anos de idade. Tudo em faixa etária, sem condições de trabalho honesto, né? Sem condições aí de buscar uma vida digna, né? Judiação, né? Nas apreensões, uma motocicleta Honda ML, 125 cilindradas. Foi minha primeira moto. Não, foi a segunda. Minha primeira foi uma madrinha, Honda ML. Mas a minha era legal, não era usada para essas coisas. Meu Deus, né? Uma outra motocicleta Honda, um simulacro de pistola, 4 balanças de precisão, um gravador DVR, esses de gravar monitoramento, assim, de entrada e saída de pessoas dos lugares, 5 mil Eppendorfs vazios, 8 aparelhos celulares, R$3.323 em dinheiro, 633 porções de cocaína, 14 porções de maconha, 220 porções de crack. Uma grande apreensão, realmente, com essa turma aí. Parabéns ao trabalho das polícias nessa grande operação aí na cidade de Viradouro. Ocorrência triste, Dani, essa de Catanduva, entre Bebedouro e Catanduva, na rodovia Pedro Monteleone. Mais uma vida ceifada por linha de pipa e cerol, meu amigo.
1: Um motorista de 33 anos morreu na noite de ontem após ser atingido por uma linha com cerol enquanto trafegava pela rodovia Comendador Pedro Monteleone, a SP-351, na altura do quilômetro 214 em Catanduva. De acordo com informações do Centro de Controle Multimodal, com base em dados da concessionária Ecovias Noroeste, da Polícia Militar Rodoviária e da Polícia Técnica, o motorista e o motociclista seguia no sentido leste da rodovia pela faixa 2, quando em um ponto ainda não identificado foi atingido por uma linha de cerol que supostamente atravessava a pista. Após o impacto, o condutor sofreu um grave ferimento na região do pescoço, perdeu o controle da motocicleta e tombou na faixa de domínio da rodovia. Segundo relatos preliminares, a vítima ainda conseguiu parar a moto e entrar em contato com a esposa para pedir socorro, mas não resistiu aos ferimentos e morreu no local antes da chegada do resgate. A ocorrência foi registrada às 18h24 e a Polícia Técnica realizou a perícia, enquanto a motocicleta, uma Honda CG-150, foi liberada aos familiares por volta das 19h40. O acostamento permaneceu interditado até as 20 horas e 7 minutos, sem registro de congestionamentos. O caso aí reforça o alerta para os riscos provocados pelo uso de linhas com cerol e linha chilena, cuja utilização e comercialização são proibidas no estado de São Paulo, né? Além das multas previstas em lei, os responsáveis podem responder criminalmente quando a prática resulta em acidentes ou mortes. Complicado demais, hein?
0: Ah, demais, demais, demais.

0: mais da conta, Dani. Que é isso? A gente tá em 2030 e... Há 30 anos, desde quando eu soltava pipa, a gente ouve, infelizmente, noticia esse tipo de morte trágica. Meu Deus do céu. Bom, vamos sair do plantão policial, 7 horas e 26 minutos, dar uma conferida nas participações do nosso timaço de ouvintes aqui. O Andreoli, rei das pimentas, tá por aí, o Carlos Andreoli, o Andreoli do Savenhago. Daqui a pouquinho tô lá por lá também, conferindo aí os 50 anos do Savenhago, que tá bombando as carnes, hortifruti, mercearia, mercado todo, supermercado todo, com muita oferta pra você aproveitar. Tem mais gente participando aí, né?
1: Ah, o Jefinho, Jefferson Cardoso aqui, todos os dias participando com a gente também, a Silvia Helena de Mello, Tatiana Batista, Rosângela Silva, a Paula Rodrigues Orlandini, Andréia Barbosa, Osvaldo Irani Zaramella, Daniela Oliveira Toledo Maciel, bom dia, sextou também, né, Rodrigo Vogel, Crislane Felipe, o pessoal também pelo WhatsApp, Luciana do Jardim União, a Tati Beifato, né, participando também aqui com a gente, a Amanda, o Carlin, lá no Racindibe.
0: Muito obrigado por todo mundo que tá participando, mandando um alô aí também. Quero deixar um abraço registrado aqui pra Vanessa e pro Anderson, também o Thiago, equipe top da Eldorado Veículos ali na Osvaldo Perrone 645. Estão chegando de parceria com a RBFM, com a Teros Comunicação também. Obrigado pela confiança. 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Tem também lá um Fiat Pulse, Duster, Amarok, HB20, T-Cross, Onix, Eldorado Veículos aqui na Osvaldo Perrone 645, um pouquinho antes de chegar ali na Joaquim Alves Guimarães, né? Topzero, obrigado pela parceria, sei que vocês estão ligadinho na sintonia com a gente ali. Francisco Martins Alvarez, é isso aí, obrigado Dani, Vanessa, Anderson, Thiago, um grande dia pra vocês aí, bom final de semana, tamo junto. Intervalinho comercial, não sai daí não, a gente já volta.
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0: Voltamos com o seu informativo RB na 88.3 FM, também nas redes sociais, arroba rádio RBFM. Mande seu alô, participe valendo pizza da Pizzaria Sorriso no finalzinho do programa. Ele, Felipe Robledo, tá por aí, ó, quer participar do sorteio. Joaquim da DM Agrícola também, a Irani lá no Racing Dib. Sérgio Casimiro, parceiraço. Serginho Almeida, grande abraço pra você, marqueteiro, publicitário, esportista, produtor de evento, pai do Lourenço, pai do Vitão Almeida, que nos recebeu super bem lá na Copre Citrus Expo através da Sicred. Ganhei até chapéuzinho. No próximo bloco eu vou pôr meu chapéuzinho do Sicred aqui. Adilson Alves, o Pingo Pintor, tá aí ligadinho conosco, obrigado pelo carinho. Ele, Miranda Júnior, obrigado também. A Roberta Ramos, tá no sorteio também. Quem mais, Dani?
1: É, e a Yara da Silva Costa Pereira participando aqui pela live. Todos os nomes aí, né, Vitor? Já foram marcados porque vai ter sorteio no finalzinho informativo, né?
0: Show de bola, meu amigo! 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
0: 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É, valeu. 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Dona Ana Neves, obrigado pelo carinho também. Wesley Fernandes tá por aí. Rosângela Silva, tamo junto, um beijo. E agora, Copper Citrus Expo tá chegando ao final. 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A Copper Citrus Expo, que foi um sucesso, Dani. É, segunda no lançamento, né, na abertura. Terça, quarta e quinta é o dia que o pessoal vai para realmente visitar, fazer negócios. Hoje é um dia mais leve e ainda assim bomba também. Vale a pena você montar no carro, é tudo grátis, estacionamento grátis, água grátis, cafezinho grátis, suco de laranja grátis, muitas oportunidades de você fazer uma boa refeição com preço justo lá, visitar os estandes. Fora que você vai andando lá na área do estande, no pavilhão de exposição, tem lá degustação de queijo, de doce, de salgado, você acaba nem almoçando, Dani, a verdade é essa, volta com boné, canetinha, calendário, bloco de notas. É gostoso, é gostoso.
1: Acaba revendo amigos que você não vê há algum
0: Exatamente.
1: Tempo, né,
0: Vitor?
1: Aquela conversa, né?
0: Se tornou um lugar para você realmente visitar. Não tenho terra, não tenho fazenda, não tenho chácara, não tenho sítio, não vou comprar nada. Relacionamento, network, ver novidades, acompanhar o mundo da eletrônica, das IAs, no agro. É muito legal. Deixa o prefeito Lucas Seren comentar aí essa oportunidade.
3: Essa semana está acontecendo mais uma edição da Copper Citrus Expo. Recebemos diversas autoridades, nosso governador Tarcísio, deputado federal Guilherme Derrite, Lucas Bove, nosso deputado estadual, e também Guilherme Piai, o embaixador do cooperativismo aqui no estado de São Paulo. Olha, é uma alegria estar aqui para mais um ano de feira, acompanhando a força que tem a Copper Citrus, o cooperativismo e o agronegócio, trazendo gente de todo o estado de São Paulo e do Brasil para discutir agronegócio, para vender equipamentos e implementos com condições especiais. E o mais importante, gerando empregos e renda para Bebedouro e região.
0: Tá Aí, daqui a pouco, também nas redes sociais da RB, um resumão aí das nossas visitas lá, pra você ainda dar tempo de curtir. Vamos falar do Disco Descarte, que tá bombando na nossa cidade, e o pessoal tá com esse caminhão pra lá e pra cá, Dani. Quase um atendimento por hora aí. O pessoal acha que é fácil ir retirar um guarda-roupa da casa de um munícipe, né? Não é fácil não, conta pra nós aí.
1: É a garagem municipal que segue oferecendo à população o serviço do Disque Descarte, né? A iniciativa que facilita o descarte correto de materiais inservíveis, né? E contribui aí para a limpeza e organização da cidade. Atualmente, olha só, Vitor, o serviço registra mais de 25 ligações por dia para agendamento da coleta, demonstrando a adesão da população e a importância da iniciativa para evitar o descarte irregular de móveis, eletrodomésticos, colchões e outros objetos aí de grande porte, né? Além de manter a cidade mais limpa, o Disque Descarte contribui para a preservação do meio ambiente, reduzindo o acúmulo de resíduos em vias públicas, terrenos e áreas verdes. 3344-5100, telefone da garagem municipal, totalmente gratuito. E o prazo da coleta aproximadamente aí em 24 horas. E os itens aceitos ali, sofás, os colchões, camas, guarda-roupas, imóveis velhos em geral e objetos de grande porte, é diferente do serviço dos entulhos, né, Vitor? A gente sabe que os entulhos aí cada semana está em um setor. Por exemplo, nesta última semana está no setor leste ali, onde tem o Residencial Bebedouro, Souza Lima, Sete Jardim. Na primeira semana é no setor norte, a segunda no setor oeste. Terceira, a segunda no setor sul, terceira no setor oeste e a quarta no setor leste, que é onde está no momento, né?
0: Topzera, Dani. 7 horas e 43 minutos. 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Fechou? Tá dado o recado.
1: Vitor, a gente tem falado da festa do Peão de Barretos, que tá chegando, né? A gente vai falar bastante aí no mês de agosto agora. Menos. Pois é, e vai ter o João Rock também, viu, Vitor? Com ingressos esgotados, olha só, em expectativa de reunir 65 mil pessoas no Parque Permanente de Exposições. Amanhã, dia 1º, em Ribeirão Preto, o João Rock recebe 26 atrações em 4 palcos.
0: Tô doido.
1: Os portões abrem ao meio-dia e os shows começam às 2 da tarde. E o palco João Rock, o principal do evento, celebra a diversidade e reúne nomes do rock aí, do folk, da MPB, como Alceu Valença, Baiana System, Detonautas, Vitor, olha só, CPM 22, Charlie Brown Jr., Acústico.
0: Inevitável!
1: E no palco Brasil, line-up aí, tem a volta de Nação Zumbi e Marcelo D2 com Rael, viu? Tem o palco Aquarela também, né, que tem protagonismo feminino de cantoras como Marina Sena e Luigi Luna, enquanto Fortalecendo a Cena aposta em Djonga e Criolo, viu? Os horários de shows, então, 2 horas aí.
0: Tem a partir das 2 horas da tarde o evento começa, né, Dani?
1: Rapaz! Começando com a Batalha da Aldeia aí, depois tem às 15 horas, Lise 1, 15h55, Chico Chico, Lagoon às 17 horas, Detonautas às 18h05 aí, o Zé Ramalho às 7h10 da noite, às 8h15 da noite, Alceu Valença, olha que dupla, hein? 9h20 da noite.
0: Ah, certeza que eles vão fazer uma dobradinha junto. Sim. Ali no palco, Alceu Valença e Zé Ramalho, e depois Paralama. Meu, né? Deus!
1: CPM 22 às 10h25 da noite, Baiana System às 11h30 e à meia-noite 35, já passando aí pro Domingão, né? O Charlie Brown Jr. Acústico com o Negra ali e o Marcelo Nova aí, João Rock.
0: Rapaz, te vi na veia, fui lá nos anos. Sim. 90, agora 2000.
1: E isso só no palco João Rock, fora os outros palcos com muita programação.
0: Essa aí, joãorock.com.br. saindo aí do cenário de entretenimento, shows da nossa região, para falar a nível nacional agora, que autorizou, hein, o ministro do STF, André Mendonça, autorizou a balança pro lado de cá. Tem investigação de um lado, tem investigação do outro, tem investigação para cima, tem investigação para baixo. Todo mundo tem que ser investigado, ainda mais nesse assunto, nessa investigação, nessa pauta do escândalo do INSS, que parecem já ter esquecido, considerado aí o maior escândalo aí, maior até mesmo, Dani, do que o próprio Mensalão, Lava Jato. O ministro André Mendonça autorizou aí a Polícia Federal para investigar Fábio Luiz Lula da Silva, o Lulinha, filho do presidente Lula, por suspeita de tráfico de influência e corrupção. A apuração busca esclarecer se o filho do presidente Lula atuou para favorecer o lobista Antônio Carlos Camilo Antunes, ou seja, aquele, sim, o careca do INSS. Tô carequinho aqui, Dani, mas não sou do INSS, não, misericórdia, hein?
1: O careca que reclamou até do chuveiro ali, viu, Vitor?
0: É.
1: Na prisão, né?
0: É. Em tentativas ali de negociação para a venda de medicamentos de cannabis medicinal ao Ministério da Saúde. Em nota, a defesa de Lulinha negou qualquer irregularidade e classificou a medida como pesca probatória. Afirmou que a viagem que ele fez a Portugal com o empresário teve caráter meramente informativo. É, quando tira uma foto e ainda estão analisando se foi IA de um lado com um certo investigado preso lá, não sei o que tem, não sei o que lá. Quando aí tem uma viagem num avião de uma foto do filho do presidente Lula com o careca do INSS, do escândalo do INSS, também não tem relação nenhuma. É, meus amigos, vocês ficam brigando, se matando aí de um lado e de outro pra cima e pra baixo. É tudo isso aí que a gente vai acompanhando. Cuidado esse ano de eleições, hein? Cuidado! 7 horas e 48 minutos, Dani.
1: Falando da Mega Sena, o concurso 3.038 foi realizado ontem à noite. Ninguém acertou as 6 dezenas e o prêmio já vai para amanhã a 100 milhões de reais. Em as dezenas sorteadas ontem, números altos aqui, hein, Vitor? Olha só, 30, 35, 30, 30, 35, 38, vamos de novo aqui, que tá...
0: Tiraram da ordem, né, Dani, pra gente?
1: 30, 35, 38, 39, 46 e 50, hein? Aqui ainda teve 41 apostas ganhadoras. Prêmio bom, hein, Vitor? R$64.733,96 para cada um. E a quadra, 2.549 apostas ganhadoras. Cada uma levou R$1.716,31. Um pouquinho mais aí que um salário mínimo, né?
0: Ô, gente, acorda, misericórdia. Dá uma olhada, ó. 41 pessoas, 41 ganhadores fizeram a quina da Mega Sena. Olha que fase que tá o Brasil, Dani. 41 sortudos fizeram a quina, quase fizeram aí a cena. E não conseguem com o prêmio, Dani, comprar um carro zero quilômetro. Olha que absurdo.

0: aí da Volkswagen, um Onix, zero quilômetro. Malemão seminovo bom, viu, Dani? Malemão seminovo bom com baixo KM, você consegue comprar com esse dinheiro aí. E depois ainda pra manter, tem 4% do valor de IPVA, tem que fazer um segurozinho. Meu Deus! Olha como que tá caro viver no Brasil. Você acerta a quina da Mega Sena, não consegue comprar um carrinho zero quilômetro. E se comprar um seminovo, IPVA, seguro, no mínimo aí de despesa, uns 6 mil, 7 mil por ano pra manter esse carrinho. É, mas não dá pra reclamar, né? Se pingar na nossa conta, a gente não reclama também, não. Mas é só pra ter um entendimento que se acertar a quina, você não compra um carro zero quilômetro. Na época tinha Palinho, Golzinho, nós chamava tudo de Inho, né? Uninho. Uninho não, que o Uno era brabeira, né? Tá difícil, meus amigos. 7 horas e 51 minutos. Previsão do tempo aí pra hoje. Temperatura mínima na casa dos 16 graus. Máxima na casa dos 28 graus. Sem previsão de chuva para o nosso final de semana. A temperatura vai perpetuar flutuando nessa média. Temperatura agora em Bebedouro, 18 graus. Esquentando, quase batendo 19 graus nos termômetros da nossa cidade. Participações? Sônia Martins está por aí. Nossa irmã lá no Jardim Talarico, Suzy Bonelli Trevisão. Obrigado pelo carinho. Sandra Regina. Também o Wagner e a Catiúcia, Roseli Moraes, Fátima Costa, Ana Paula, Rosana Sanches, a Dulce Helena, Alicia Salve. É, o Sérgio Casimiro, Daniel, eu vou lá agora na Cooper Citrus Expo. Boa pernada lá, meu amigo. Curte bastante, toma um cafezinho, água, se hidrata, feche bons negócios. Isabel Camargo tá por aí, o Luiz Mauro, a Cristiane, a Sônia Martins, Fátima Alves, grande Renato Reco, parceiraço, beijão pra Alice. Tamo junto, ó! Último intervalinho comercial, daqui a pouco esportes e o péssimo jogo entre Corinthians e Atlético Paranaense de ontem.
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4: Olá, amigos de Bebedouro. Bom dia, ouvintes da RB 88.3 FM. No nosso encontro de hoje eu vou falar sobre o morticínio de pilotos de moto. Está chegando a 35 por dia, a cada dia, todos os dias aqui no Brasil. E vou falar também sobre a jogadora de basquete que mostrou, apontou na quadra um homem infiltrado num time feminino jogando contra as mulheres, se dizendo mulher. E isso é admitido por uma liga de basquete, é um absurdo. Está na hora de pensar nessa tremenda injustiça. E eu não sei por que eu não ouvi ainda as feministas combatendo esse absurdo que deixa a mulher numa posição, meu Deus do céu, ingrata, né? E por fim, eu vou falar sobre Cuba também. Os cubanos são os campeões de pedidos de asilo aqui no Brasil. Estão bem à frente dos venezuelanos. De cada 10 pedidos de asilo, 6 são de cubanos. Eu lembro muito bem do tempo em que a propaganda de esquerda no Brasil anunciava que o regime cubano é muito mais eficiente que o brasileiro, porque Cuba está em situação muito melhor que o Brasil. Pois, infelizmente, ironicamente, eu fui testemunha disso pela minha idade. Eu lembro que houve tempos antes de Fidel Castro que Cuba era a pérola do Caribe. Grande produção de açúcar e de charutos, principalmente, mas um lugar de turismo do mundo inteiro, cassinos elegantíssimos, orquestras fabulosas, grandes hotéis. Hoje são ruínas, parece um museu a céu aberto. Até os novos hotéis estão sentindo a atual situação, né? Cuba, sob o regime de Fidel Castro, com o dinheiro da União Soviética, foi levando. Mas quando a União Soviética acabou, né, e a Rússia estava com outros problemas, o benfeitor foi o regime venezuelano, de Chávez e depois Maduro. Petróleo, de graça, em troca de domínio político e na Venezuela, né? Só que agora também não tem mais o regime de chavista bolivariano lá da Venezuela para ajudar. Nem mesmo o México consegue ajudar, porque Trump falou para o presidente, olha, opte, quer comércio com os Estados Unidos ou com Cuba. Né? Então Cuba está nas últimas. E eu lembro do tempo que os brasileiros iam lá para fazer a colheita de cana, né, para ajudar a revolução. Hoje é o contrário. Hoje os cubanos estão fugindo. Não principalmente para o Brasil, eles fogem para países melhores, né? A Flórida está cheia de cubanos,
5: O secretário de Estado americano, Marco Rubio, é filho de cubanos. Eles vão para países de preferência de língua espanhola, mas vêm muito para o Brasil. E são o número um, os cubanos constituem o número um de pedido de asilo. Praticamente em cada 10 pedidos de asilo, 6 são de cubanos, dá quase 60%. No primeiro semestre deste ano foram 34.346 pedidos. Vieram depois os venezuelanos e depois a República Democrática do Congo. No ano passado foram 41.919. 55% dos pedidos de asilo vieram dos cubanos. Só para a gente saber das consequências aqui no Brasil, lá do país em que o Brasil tentou ajudar, fazendo aqueles mais médicos, né, que era a venda de mão de obra escrava, porque eles ficavam com 12%, se não me engano, do que o Brasil pagava. O Brasil botou dinheiro no porto de Mariel, BNDES, dinheiro que era para Banco Nacional de Desenvolvimento Social. Nacional é Brasil. O dinheiro que era para ser aplicado no Brasil para o desenvolvimento social foi aplicado em Cuba, no Porto de Mariel, que está sendo sancionado agora pelo governo americano. Uma outra questão que eu queria lembrar a vocês. Gente, está bombando nas redes aquela atleta de basquete, a Sophie Cunningham. Ela ficou apontando assim. Esse é homem, isso não é mulher, está infiltrado aqui, não é mulher. Soco nela no nariz, derrubada. Não tem como comparar no basquete o adversário sendo homem contra uma mulher. É a força bruta, é o osso mais consistente, é o pulmão oxigenando mais. Não tem como. Num esporte que demanda força ou violência, né? Não tem como botar um homem infiltrado num time dizendo que é mulher, achando que é mulher, né? Então eu estou registrando aqui o absurdo que agora está bombando no mundo inteiro, pode ser que chame a atenção da maluquice da liga de basquete que organiza uma coisa dessas. E por fim, queria falar sobre motos. Imagina eu dizendo para vocês que hoje provavelmente vão morrer 35 motociclistas ou motoqueiros. 35. Essa tá chegando nessa média diária de mortes. O jornal diz assim, estão morrendo mais, a causa é o aumento da frota. Não. A frota está chegando quase a 40 milhões, mas essa não é a causa. A causa é a imprudência e a falta de conhecimento de como pilotar uma moto, porque são duas rodas, depende da força centrífuga dos pneus, que vai tender a mudar a rota, depende da inércia, para, não para, sai da trajetória ou não, né? E depende da gravidade, que é o equilíbrio. A pessoa tem que ter, no mínimo, a noção dessas leis físicas, né? E não pode ter imprudência de desrespeitar trânsito, regras de trânsito, passa pela direita, não ocupa o lugar de um carro, se infiltra por qualquer lugar e acaba tendo esse trágico número diário, a cada dia, quase 35 pessoas, como todos nós, que são mortos no trânsito pilotando uma moto, porque a cara dele é o para-choque. Não tem a proteção que tem o carro, nem cinto de segurança.
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7: Tá aí, ó, 5 minutos com o Alexandre Garcia na RBFM falando dos principais assuntos do nosso país, esse grande jornalista exclusivo aqui na RBFM em Agropecuária Nossa Senhora Aparecida, a loja do Jim. Passando agora pro bloco dos esportes, chegando aí pro último momento do nosso informativo RB. Carlos Alberto dos Santos tá por aí, a Elisete Fonseca, Evelyn Alves, o João Carlos Fonseca, a galera da Academia Elite também aí, mandando um alô, Adriana Kátia, Jefferson também tá por aí, a Maria Bahia tá por aí, ó. Rafael Rodrigo, parceiraço, sempre fiel de fechar conosco, Luciano Albuquerque, também a Sônia Martins, Bruno... Deixa eu ver lá, o Bruno e a Maria, Bruno e a Maria, aqueles Facebooks de casais, topzera, Clebson Eduardo, Edna Regiane Dias, a Antônia lá no Jardim Cláudio, os quatro polos da nossa cidade, região central, distritos, área rural, obrigado pelo carinho, tamo junto, só cresce essa audiência da RBFM, fica ligadinho, daqui a pouco Claudinha Fran chegando com tudo, hein, Dani?
8: É, esportes agora, oferecimento do restaurante Sabor de Casa do Ítalo, ali atrás da prefeitura, hoje com arroz. 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Ô, Vitor, quero começar falando de uma notícia triste aqui. Morreu o Franco Baresi aí, é uma lenda do Milan, né, e ícone do futebol mundial. O Milan que anunciou hoje, sexta-feira, a morte de Franco Baresi aos 66 anos, o ex-zagueiro que completou o aniversário no dia 8 de maio e era um dos maiores símbolos da história do futebol italiano, viu? Ele que jogou a final da Copa em 94 contra o Brasil ali, viu, Vitor? Um baita de um zagueiro, zagueiro do Milan. A gente acompanhou muito a carreira do Baresi, Franco Baresi, um dos maiores zagueiros aí do futebol mundial aí. Infelizmente, muitos, né, Vitor, nos deixando aí, muitos jogadores, treinadores. É a vida, né? Faz parte aí do ciclo natural da vida. E Franco Baresi aí, que Deus o tenha, fez muita história no futebol. Copa Sul-Americana ontem, Vitor, os playoffs das oitavas, né? É, os jogos de volta. Ontem o Grêmio aí se deu mal, o Grêmio que perdeu por 3-2 o primeiro jogo na Bolívia. Ontem precisava vencer por pelo menos um gol para levar para os pênaltis, acabou perdendo o jogo novamente por 1-0, gol no comecinho do jogo, e deu adeus aí a Sul-Americana, o único brasileiro aí que ficou de fora, viu? O Caracas perdeu do Santa Fé por 3-0, perdeu os dois jogos, Santa Fé passou. Teve também aí, esses foram os jogos de ontem, né? É, e o Boca Juniors, Vitor, o Rings, Boca Juniors ganhando os pênaltis, Vitor, passou apertado, hein? O Rings e o Boca Juniors 0, só que o Boca venceu por 4-13. Os jogos, então, já definidos das oitavas de final da Sul-Americana. O Boca Juniors vai enfrentar o Deportivo Recoleta, o Bolívar vai enfrentar o São Paulo, o Santa Fé o River Plate, o Vasco pega o Olímpia do Paraguai, o Bragantino e Atlético Mineiro. Olha que jogaço nas oitavas aí da Sul-Americana, hein? Santos e Macará, Tigre e Montevideo City Torque, e o Cienciano joga contra o Botafogo do Rio de Janeiro. Logo saem as datas aí das oitavas de final da Sul-Americana e a gente passa aqui. Brasileirão, 21ª rodada, jogos de ontem, dois jogos, Corinthians 0, Atlético Paranaense 0, e o Coritiba perdeu em casa para o Cruzeiro, Vitor, por 1-0. Botafogo e Grêmio, São Paulo e Santos, Atlético Mineiro e Bragantino, Chapecoense e Vasco vão ser remarcados aí porque os times jogaram na Sul-Americana. Vitor, você que assistiu o jogo completo do Corinthians, aí foi um jogo muito ruim, né?
7: Meu Deus do céu! Foi aí, foram duas horas aí de... Olha, uma hora o jogo era ruim, uma hora o jogo era péssimo. Parava toda hora. Ah, pelo amor de Deus, o futebol brasileiro é o que a gente viu na Copa. Uma decadência, o jogo não anda, os jogadores só ficam fazendo ali realmente aquele clima pesado para o jogo não andar, arrastado, caindo. Lógico também que tivemos ali momentos de inflamação, o juiz não conseguia controlar o jogo, os jogadores não queriam ser controlados, a bola não rolava, o Corinthians teve duas chances boas de gol e o Santos fez ali ótimas defesas, não passou disso, nem mesmo entrando ali no segundo tempo, Yuri Alberto, Carrilho, nada dicas. 0-0, placar reflete o que foi o jogo e muitas partidas têm sido assim. A bola não rola, a bola não anda, não tem golaço. Infelizmente aí a arbitragem muitas vezes chamando mais a atenção no jogo do que a bola, o futebol. Tá complicado, hein? O futebol brasileiro, a CBF precisa ter muita atenção. Não adianta trazer semiautomático, não adianta criar regras se o comportamento dentro do campo é realmente desastroso.
8: O Corinthians poupou muitos jogadores ali, né, Vitor? Porque tem a Copa do Brasil agora e as contusões de ontem do Labiade.
7: Mesmo poupando Alberto, jogadores, perdeu duas peças fundamentais, onde é o ponto mais crítico do Corinthians. O
8: Vitinho,
7: o ataque.
8: Já também já perdeu por contusão. E o Diniz reclamando muito do gramado.
7: A única coisa que era boa no Corinthians, o gramado da Arena, também piorou.
8: Ô, Vitor, não tá tem difícil. Rodada da Série A e da Série B no final de semana, porque tem Copa do Brasil. Porque na Copa do Brasil tem times da Série B também. Então, os jogos deste final de semana, começando amanhã, sabadão e domingo, viu? Amanhã tem Vasco e Fluminense. Olha que jogaço de ida aí no Maracanã, às 17h30 da Copa do Brasil. Amanhã também tem Atlético Mineiro e Juventude, às 19h30 na Arena MRV. Santos e Remo, às 21h na Vila Belmiro. Esses são os jogos de amanhã. Domingo tem às 16h Palmeiras e Fortaleza no Nubank Park. Domingão também Chapecoense e Cruzeiro na Arena Condá, às 18h30. Mirassol e Grêmio jogam no Maião, às 18h. E tem um jogo Internacional e Corinthians, né, no Beira-Rio, 18h30, e tem um jogo na segunda-feira, que vai ser Atlético Paranaense e Vitória, na Arena da Baixada, às 21h. E os jogos de volta, Vitor, já no meio da semana que vem, da Copa do Brasil, calendário bem justo no futebol, neste segundo semestre, né, logo no meio de agosto. Ele também já tem a Libertadores, as oitavas de final, vai ter as oitavas da Sul-Americana também, e o retorno do Brasileirão Série A e Série B, sem ser nesse final de semana, no outro, né, e os campeonatos aí rolando solto.
7: É isso?
8: Amanhã tem mais informativo aí de sabadão. A gente
7: é isso aí? Esporte, né? Fecha a conta e passa a régua nos esportes por enquanto.
8: É isso aí.
7: Muito obrigado aí a galera que tá chegando junto conosco. A Gláucia Alves Teixeira, Daiane Bernardes, também por aí na live no arroba rádio RBFM. Também aí, deixa eu ver quem mais acabou de chegar. Aqui já tava dando alô, Bruno Maria. Falando em chegar, chegando junto conosco ela, para comandar essa última sexta-feira de julho, já passando aí efetivamente para o segundo semestre agora, meu amigo, daqui para frente é só para trás, bora para seguir aí adiante até dezembrão, avoa, né? Passa agosto, avoa, você já começa a ver panetone no mercado, ai minha Nossa Senhora, bom dia Claudinha Fran.
9: Bom dia Vitor, bom dia Dani, a luz brilhando, a musiquinha de Natal daqui a pouco.
7: Você tá louco, parece que foi ontem a Páscoa, Senhor Jesus.
9: Então, vamos que vamos,
7: vai devagar. Tempo. Vai devagar, tempo, passa devagar, passa a gente tá devagar. Curtindo a vida. Uxi. É uma labuta, nós trabalha, nós paga as contas, mas nós quer viver essa vida abençoada.
9: Mas nós vamos de Deus, vivendo, né? Um dia de cada vez, ó que delícia. Estamos aqui, né?
7: Isso aí, gente.
9: É, isso aí.
7: Sextou na RB. É a última sexta-feira de julho, hein? Daqui a pouquinho a gente tá aí já com o pezinho praticamente em agosto. Amanhã, né, Claudinha?
9: Amanhã já, amanhã primeiro abrimos... de agosto, segundo semestre. Vamos que vamos.
7: E sem feriado em agosto, hein?
9: Só é setembro, né?
7: Agosto de Deus. Bora conhecer aí o sortudo, a sortuda que vai de pizza da Pizzaria Sorriso nesse final de semana gostoso, muito propício. Claudinha Fran, faz essa honra pra nós, quem é o sortudo da manhã?
9: Olha quem vai ganhar, Felipe Robledo, tá sempre ouvindo a gente.
7: Aí ó, participa, persiste, ganha, pizza vai pra você, meu brother, Felipe Robledo. A gente vai entrar em contato contigo no Zap Zap, no Facebook aí, disparar o seu vale. Gente, vai mandando seu alô, participe, muita música boa agora, Rotativa RB, depois Super Tarde, Hora Extra RB com Natan Molina. Um beijo no coração de vocês, excelente final de semana, tchau, obrigado!
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0: pra você.
1: 8 horas e 23 minutos. Bom dia pra você. Sexto, mais um final de semana. E você na sintonia, certo? 88.3 RBFM. Nossa paixão é você, não é, Dani? Bom dia, sextou, amigo.
2: Bom dia, Claudinha. Bom dia a todos. Último bom dia aí do mês de julho,
1: eita,
2: né?
1: Nossa, levei um susto agora.
2: Mais um mês aí, Claudinha. Indo embora, o ano passando muito rápido, né?
1: É, o tempo voa, gente. Vamos lá, vivendo um dia de cada vez com muita alegria, com muita gratidão. Estamos aí, sextou, mais um final de semana. Hoje tem pizza do Cezé. Tá afim de faturar uma pizza do Cezé? Participe com a gente. Qual que é o nosso WhatsApp, Dani?
2: É o 17996018304.
1: E hoje é o dia do sorteio do bolo da Caroline. Tem aniversariante aí de vida ou casamento. Alguém que esqueceu de colocar o nome da pessoa aqui do aniversariante? Manda pra nós, que é hoje. Bolo de aniversário da Caroline. Que delícia. Quem ganha? Escolhe aí de chocolate ou leitinho. Ah, é uma maravilha. Reforça o WhatsApp, Dani.
2: 17996018304.
1: Para começar essa manhã de sexta, Marcos e Belucci, pena que você já namora.

0: 8 horas e 27 minutos, valendo hoje sertanejo nacional e internacional, sambinha, pagodinho, sextou, vem com a gente, participe, nosso WhatsApp 996018304, quem tá aí, Dani? Ai, deixa eu mandar um beijo pra Celinha do Novo Lar, melhoras aí, amiga, bom final de semana, estamos em oração por você, Tati Colosi, quer participar da pizza do Cezé, Rodrigo Vogel, sextou, música de hoje, eu quero ouvir Lua de Cristal, uia, tá fim de ir de Xuxa hoje, amigo, uia. A Edna, como vai, Edna? Aí no Furquinha, as meninas, boa sorte. Nazaré, bom dia, lindona. Daniele Batista, bom final de semana. Claudinha, manda um abraço em especial para Crislaine Felipe, hoje é aniversário dela. Ah, Crislaine Felipe, nosso ouvinte também. Vamos colocá-la no sorteio da Caroline, né? Rose, tudo bem com você? Coloca a gente aí no sorteio, Claudinha. Vamos de Zenete e Cristiano, o choro não volta para o olho. Acho que é isso. Ah, a gente vê aqui, toca para você, meu amor. Daqui a pouquinho, a gente volta.
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Sandrinha Regina, tudo bem com você? Boa sorte no sorteio, bom final de semana. Marildo do Primavera, Ataíde Alexandre, Deus me livre. Ô, meu querido, a gente toca. Irani do Racim, tá na sintonia também. O Daniel Honório aí, bom dia. Claudinha, coloca minha irmã Daniele Honório, fez 16 de julho. Minha filha Letícia Marche, né, ou Marque, dia 20. A minha esposa Francine Rodrigues, 30 agora, né, ontem, né. Ah, obrigada, viu? Obrigado a Deus por todos aí, né? Vou com o pastor Daniel, a gente vai colocar, viu, o pessoal aí no sorteio do bolo da Caroline logo mais. A Dulce Helena, Regis Danese, Momento Gospel, a gente manda para você, minha linda Angélica do Jardim União, deixando o nome das meninas aí. Hoje vamos de Paula Fernandes ou João Paulo e Daniel, um dos dois aí, Claudinho, escolhe aí. Bom final de semana para nós, Neuzinha Costa. Tudo bem com você? Andresa Brazinha, eu, estamos ligadinhos. Coloca a gente no sorteio da pizza do Cezé, Bete Pessi. Vou colocar você e as filhas também, viu? Tatiana Batista, grande abraço. Bom final de semana. Celinha Cardoso, ah, tá ouvindo a gente na Rua Cajubila, no Ciranda. Renato Reco, como vai você? E a Rose no Santa Terezinha. Agora vamos de Zeneta e Cristiano, resumindo.

0: 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Patrícia Lima, na Sofia. Jardim das Acácias. Coloca o nome da minha neta, Ana Sofia. Claudinha, no bolo. Hoje é o aniversário dela. Já está aqui o nome dela no sorteio, viu? A gente reforça aqui. Parabéns, felicidades, boa sorte. Tereza Aparecido Silva também. Adoro o momento gospel, né? A Zezé Merquides do Cláudio, a Gabi, grande abraço. O Vardim está na escuta. E a gente vai faturar e já volta.
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0: 8h42.
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0: 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Ai, Claudinha, eu fiz dia 13 de julho. Tá aqui teu nome, linda. Boa sorte no sorteio, Estela Duarte. Como vai você? Quem mais tá aí curtindo e não mandou um bom dia pra gente ainda? Anima aí. Sextou, final de semana. Manda um oi pra gente pelo 99601-8304. Vamos de Maroon 5 e Payphone.

0: fogão.
1: Sextou, mais um final de semana. Vai ter churrasco por aí? 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Valdeci Luiz Canela, grande abraço. Vicente Cobal Medeiros, bom dia, meu amigo. Tati Benfato, tudo bem com você? Ah, Vitor Biancardi, o coelho, o pintor. Grande abraço, meu amigo. E agora? Agora nós vamos para esse mundo infantil. Ai, as crianças adoram. O nosso querido Rodrigo Vogel também. Xuxa, Lua de Cristal.

0: de cristal, é coisa boa esse mundo infantil, como é bom ser criança, né, gente? 8h52. Mara Franzão, tudo bem com você, minha querida? Ruth Silva, como vai, lindona? Antônio Dias, o Tuca, vão chegando, vão participando. Você que está ouvindo a gente aqui em Bebedouro, na região, na zona rural, nosso WhatsApp 996018304. 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
1: São 8 horas e 58 minutos. 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Tatiane Silva, como vai você? Vamos de Alexandre Pires hoje, você virou saudades? Ah, hoje é aniversário da minha amiga Jéssica, viu, Claudinha? Da Thaísa Lima também, abraços, vou colocar no sorteio da Carolyn, tá? Viu, Minha de Souza aí no Centenário, grande abraço, tudo bem contigo? Agora a gente vai para o baú musical de hoje, internacional maravilhoso.
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1: Deixa eu mandar um abraço para a Lê, lá em Andes, no sítio Santo Antônio. Hoje é aniversário dela, Alessandra, querida. Felicidades e muita saúde. O baú musical de hoje é internacional. Já vamos conhecer as músicas para votar, escolher a nossa preferida. A primeira, Gregory Abel, Shake You Down.

Maravilhosa essa primeira música de hoje. Gregory Abel, Shake You Down. A segunda é linda também, com Double, The Captain of Her Heart.

0: Ah, essa é maravilhosa também. Double, The Captain of Her Heart. Essa é a segunda, número 2. E a primeira, Gregory Abel, Shake You Down. Qual você gosta mais? Marcou aquela época boa na sua vida? E traz muitas lembranças a essa que você vai escolher agora pelo 99601-8304. 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
2: 9:07.
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2: 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Agora nós vamos ouvir um pouco mais das músicas do baú de hoje. De repente você está em dúvida, né? As duas são lindas. A primeira, Gregory Abel, Shake You Down.

0: as duas são ótimas. Você vai nessa segunda, Double, The Captain of Her Heart, ou você prefere a primeira, Gregory Abel, Shake You Down? Quem abre a votação hoje, Dani? Pessoal, tá chegando. Roseli, como vai você? Aí, no Tropical, ótima sexta, Rodrigo Vogel. Eu vou de primeira, Gregory Abel. Claudinha Nazaré também vai de primeira, Dani. E a Quinha? Oi, Quinha.
1: Bom dia, Claudinha, tudo bem?
0: Bem.
1: Eu vou na segunda, que ganhar eu ofereço para todos os ouvintes e vocês aí da rádio. RB, nossa paixão é você, sua linda.
0: Valeu, querida. Bom final de semana, Rosi.
2: Bom dia, Claudinha linda. Bom dia, Dani.
0: Bom
2: tudo
0: dia,
2: bem com vocês?
0: Rose, tudo.
2: Eu estou bem, Claudinha, graças a Deus. Sextou, hein, Claudinha?
0: Já, mais um final
2: de semana. Eu adoro. Enfim, Claudinha, as duas são lindas, maravilhosas, mas eu vou ficar com a primeira opção.
0: A primeira.
2: Qual das duas for a ganhadora, ofereço para vocês da rádio, para todos os ouvintes e para nós, a Santa Terezinha. Beijo, minha linda. Até a rotativa.
0: Até.
2: RB, nossa paixão é você. Tchau, tchau.
0: É, aqui é uma loucura, a gente já vai fazendo o programa, já vai organizando a rotativa também para as 11. Tereza Sete Jardim.
3: Bom dia, Claudinha. Eu vou de primeira opção.
0: Creio
3: bom final de semana a todos.
0: Valeu, Fabiola Prata.
4: Bom dia, Claudinha. Bom dia, Dani e a todos os ouvintes. Tudo bem com vocês?
0: Tudo bem.
4: Aqui está tudo bem, graças a Deus.
0: Que bom, amiga.
4: A antiguinha de hoje, Claudinha. Double, The Captain of Her Heart.
0: A segunda.
4: Tá bom?
0: Tá bom.
4: Beijos.
0: Beijos.
4: E aqui ganhar, Claudinho, nós oferecemos para Ana Neves, Tatiane Silva, Tereza Cruz, a Gêmeos Isilda, Isabel e para Cida Oliveira. Tá bom?
0: Tá certo.
4: Beijos.
0: Beijos.
4: Feliz e abençoada sexta-feira e final de semana a todos nós. RB, nossa paixão é você. Tchau, tchau.
0: Um abraço a todos de Botafogo, Turvina, toda a nossa região. Nájila, chama a irmã da Maria Ângela Gianello, né? Aniversário é hoje. Já vamos colocar aqui no sorteio, tá? Maria Prata, também vou de segunda. Claudinha Nilva, também vou de segunda. E tá empatado, hein, gente? Marildo, Marildo vai de primeira. Gregory Ebel e a Vilminha, Dani.
5: Bom dia, Claudinha. Claudinha, vou para a segunda, tá bom?
0: Segunda, amiga. Obriga, tá boa. Rosemar, que é a Rose do Cafrangás. Ótimo final de semana a todos. Sextou, Claudinha. Maria Aparecida do Pedro Maia. Tudo bem com você, as netas? Boa sorte, Tati Benfato. Eu vou de primeira também. Gregory Abel e a Dulce Helena Dani.
6: Na primeira.
0: Primeira também, meu amor. E a Irani? Vou na segunda. Fernandinha Eletricista? Vou na segunda. Tá empatado outra vez. Benê do Alvorada,
7: bom
0: lindeza.
7: Bom dia, amiga. Tudo bem? Como é que tá?
0: Bem.
7: Olha, as duas são lindas, mas eu vou ficar de primeira opção.
0: Gregory Abel.
7: Beijo, beijo. Até na rotativa.
0: O Vardim vai de segunda. A Ellen Marques vai de primeira. E a Ana Neves vai
8: bom
0: em qual?
8: Bom dia, Cláudio. Bom dia, Dani. Os ouvintes. Cláudia, vou na primeira.
0: Na primeira, né?
8: Pra Maria José, que tá fazendo aniversário hoje. Maria do Eduardo Botamede, Pedrosa.
0: É,
8: pra Jéssica, a Sofia e pra minha prima Tainara. Parabéns, saúde, saúde a todos os aniversariantes. Para todos os ouvintes, vocês aí. Bom final de semana. Tchau, tchau.
0: Obrigada, Ana. Joaquim Demia Agrícola.
9: Bom dia, Claudinho. Bom dia a todos os ouvintes. Claudinho, eu fico com a primeira.
0: Primeira, opa. Soninha, do Santa Ela.
10: Bom dia, Claudinha linda. Eu vou com a segunda, tá?
0: Segunda.
10: Eu não sorteio. Tchau, tchau, um beijo.
0: Tchau, tchau, um beijo. Tatiane Silva também vai de segunda, Dani. A Zoraide? Zoraide vai de primeira. E a Ângela do Residencial?
11: Bom dia, Claudinha. É a Ângela do Residencial Bebedouro. Eu vou ficar com a primeira, viu?
0: Primeira.
11: Isso aí, RB,
0: valeu.
11: Nossa paixão é você.
0: Lucy Tomazini, você.
12: Bom dia,
0: você.
12: Meu amor. Meu amor, eu fico com a primeira opção.
0: Primeira opção.
12: E a nossa paixão é você, Claudinha.
0: Que linda, Adriana do Jardim União vai de segunda, Dani. E a Ângela do Cláudia.
13: Claudinha, bom dia.
0: Bom dia.
13: Eu vou ficar com a primeira.
0: A primeira.
13: Mandar para você, Dani, todos os seus ouvintes. Que dê um fim de semana abençoado a nós todos. RB, nossa paixão é você e até às 11, pelo rádio.
0: Tá bom, Beth Pass.
6: Vim aqui contigo. A Beth Pass, meu voto hoje vai na primeira, Claudinha. Um ótimo final de semana a todos.
0: Ó, foi de primeira, Isabel Pacheco.
14: Oi, Claudinha Fran, bom dia. Isabel do Santo Terezinha, tudo bem?
0: Tudo.
14: Eu vou de opção número 2.
0: Número 2.
14: Agradeço a todos os ouvintes e ao pessoal da RB. Coloca meu nome no sorteio. RB, nossa paixão é você.
0: Opa, Rosa Maria.
15: Claudinha, Claudinha. Fico com a primeira pessoa.
0: Primeira, muito bem. Fernandinha Lupe, eu vou na segunda, me põe no sorteio. Roseli Moraes, do Tropical, bom dia.
16: Claudinha, aqui é a Roseli de novo. Eu vou de primeira opção.
0: Primeira opção. Zezé Merquides também vai de primeira, viu, Dani? E a Crislaine? Ó, oh, bom dia com muita alegria nesse dia lindo e especial. Seu aniversário, né, minha linda? Deus abençoe, viu? Já tá aqui no sorteio. Quem ganhou, Dani? Ah, deu a primeira. Nós fomos na primeira também. Gregory Apple, Shake You Down.

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0: 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Boa sorte no sorteio hoje, Dona Analina, toda a família, grande abraço. A Zildete, na chácara, curtindo a programação. Henrique e Juliano, obrigado, Deus. Bete Pécio, a Mauri, vamos pôr no sorteio também. Agora vamos atender? Ah, o Marildo, lá do Primavera, tá aí de Alexandre. Deus me livre.

Tatiane Silva, olha aí o seu pedido, SBC aí, né, só para contrariar Alexandre Pires, você virou saudade. Ô, dona Magda, tudo bem aí no Santo Antônio, momento gospel, daqui a pouquinho, eu sei que a senhora adora, boa sorte no sorteio. Fátima Alves, lá no Tropical participando também, o Aparecido Antônio Alves, grande abraço a todos, boa sorte. 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
5: 9:39.
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8: Sou André Cucciaro, treinador físico, e trago uma dica de saúde para você. Cuidado com sua circunferência abdominal. Sua circunferência abdominal diz muito sobre sua saúde. Circunferência abdominal acima do normal pode causar diabetes, infarto do miocárdio, AVC, hipertensão. Então, pegue sua fita métrica, faça sua medida abdominal na linha do umbigo e fique atento a esses valores. Mulheres não devem ter circunferência abdominal maior que 80 centímetros. E homens não devem ter circunferência abdominal maior que 90 centímetros. Caso a sua circunferência seja maior que esses valores, é hora de tomar uma providência para reduzi-la. Essa foi a dica de hoje e a qualquer momento eu trago mais dicas de saúde para você.
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5: Fatiminha do Centenário, boa sorte no sorteio. Daiane Bernardes, vamos tocar o Eduardinho do teclado Baile do VJ. Opa, André Mazer, como vai você? Bom final de semana, vai participar com a gente aqui do sorteio. Rosângela da Silva também vai estar no sorteio, né? 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Vamos de Lady Gaga, Bruno Mars, Die With A Smile.

Roupa Nova, Dona, música linda para Rosa Maria, Ângela do Residencial Bebedouro, um beijo no coração de cada ouvinte, sextou, final de semana, e olha, a Ruth Silva tá firme e forte aí, participando com a gente também, vai pro sorteio, Antônio Dias, o Tuca, né? O Rodrigo Vogo, elogiando a programação, só música boa, hein, Claudinha? É, só coisa boa. Maria Fernanda, boa sorte no sorteio, Andréa Barbosa, Evandro Fagion, a Celinha Alvim, grande abraço também. E agora? 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
0: Show, até já, beijo.
1: Até, Mariazinha querida, um beijo no seu coração, boa sorte no sorteio. Ah, vamos agora para um breve intervalo e a gente já volta com Momento Gospel.

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2: Maria Leite tá com a gente também, um beijo no seu coração, Maria Leite, Mariazinha, as meninas aí participando no sorteio logo mais, né? A Gisele Celestino também, ótimo final de semana. E agora nós vamos atender a nossa querida Dulce, lá do Pedro Maia. Hoje ela indicou no Momento Gospel, né? Uma música maravilhosa, abençoada. Esse momento é todo especial. Hoje nós vamos com o Regis Danese para Dulce, né? Família. Um beijo no coração de cada ouvinte evangélico. E depois do Momento Gospel, a gente já vai estar sorteando essa pizza do Cezé maravilhosa. Boa sorte a todos. 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Boa sorte no sorteio, um beijo no seu coração. E agora tem Momento Gospel com Regis Danese e família.
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5: Obrigado, Senhor, pela minha família,

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1: São 10 horas e 5 minutos, vamos ver quem vai ganhar a pizza do Cezé hoje, né? Devanir do Alvorada, participando com a gente, Angela Puzzi, querida Dulce Helena, eu amo esse louvor, Claudinha. Vamos lá então, Dani, mexe bem esses papéis, vamos ver quem vai faturar essa pizza do Cezé, final de semana com pizza do Cezé, tudo de bom, hein? Pegou, Dani, quem? Vardinho, ô Vardinho, vai comer pizza do Zezé com a família, que delícia, passa aqui ainda hoje aqui na rádio, pega o Vale Brinde e já vai buscar tua pizza no Zezé, meu querido, daqui a pouquinho a gente volta.
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1: 10:09.
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1: Atenção, pessoal, agora a gente vai fazer o sorteio do bolo de aniversário da Caroline. Ó, o Vardinho, todo feliz que ganhou a pizza do Cezé, né? E agora vamos ver quem vai ganhar. Como aniversariante do mês de julho que está indo embora, esse bolo de aniversário maravilhoso da Caroline. Com muitas delícias no Marajá e no Pedro Pascoal. Vamos lá, então? Vamos ver quem vai ganhar. São muitos os nomes. Olha só! Luana Pereira, Daniele Honório. É a filha do pastor, né, Dani? Deve ser, né? Luana Pereira marcou Daniele Honório aqui no sorteio do bolo deste mês. Já vamos entrar em contato com a Luana, querida. Parabéns! E agora vamos de música. Mas antes... Ah, vamos lá então. Henrique e Juliano, sabe pra quem? Zildete na chácara curtindo. Obrigado, Deus. Música.

0: pelos amigos, pela saúde de cada um de vocês aqui nessa noite.
1: Obrigado, Deus.
2: 10 horas e 13 minutos, um bom dia para você, um ótimo final de semana. 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
2: 10 horas e 16 minutos, que maravilha, hein, Vitor Carvalho? 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E daqui tu está mato, né? São 10 e 16. 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
10: 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Vamos de Zezé de Camargo, irmão da Lua, amigo das estrelas.

0: Aí, João Paulo e Daniel pra Angélica, querida do Jardim União, Malícia de Mulher. Ó, oh, música linda. Participe sempre com a gente. Todas as manhãs, bom dia, RB. Daqui a pouquinho, às 11, rotativa com muitas notícias. Já estamos organizando tudo por aqui. E você vai estar com a gente também na rotativa, pelo rádio, pela live. Até às 11, vai curtir na programação do Bom Dia.
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4: 10:36.
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0: sempre curtindo. Yes!
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1: Pontualmente 11 horas. Bom dia, Bebedouro. Bom dia, ouvintes da região, da zona rural. Sextou, pessoal. Mais um final de semana. Último dia do mês de julho, 31. Já está no ar a edição de número 20.995 da Rotativa RB. Hoje é dia de Santo Inácio de Loyola e dia mundial do Guarda Florestal. Na mesa de som, Daniel Souza, Central Técnica, Natan Molina, apresentação, Claudinha Fran.
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1: Neste final de semana tem espetáculo no Teatro Municipal. Viver é uma arte, unindo cultura, emoção e solidariedade. Silene Paes, organizadora, vai estar com a gente ao vivo aqui na Rotativa logo mais, contando tudo pra gente. Terça-feira, agora dia 4 de agosto, tem solenidade de troca de comando da Guarda Civil Municipal. E o Júlio César Ferreira é o novo comandante da GCM e ele vai falar sobre a emoção de receber esse convite. Polícia Federal vai investigar Lulinha por tráfico de influência para a careca do INSS. E o Dr. Júnior Galvão dá sua opinião sobre esse fato. No último domingo, dia 26, aconteceu a 10ª edição da City Marathon em São Paulo, onde um corredor após a prova veio a falecer. E o Dr. Roberto de Oliveira Júnior, cardiologista, fala mais sobre esse assunto. Vamos conferir também na edição de hoje da Rotativa RB o boletim policial, as notícias do Brasil e do mundo com Alexandre Ricarte, o Time News, as informações do esporte com o apresentador De Luca e os destaques do dia comentados nos 5 minutos com Alexandre Garcia. Já está no ar Rotativa RB desta sexta-feira, 31 de julho. Um bom dia a todos.
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0: São 11 horas e 7 minutos. Agradecendo os nossos ouvintes queridos pelo rádio, que são muitos espalhados pela nossa cidade, região, zona rural. Na live da Rotativa, quem está entrando aí é a Fabiola Prata, né? Abençoado final de semana para nós, a Dona Maria Prata. A Sandra Regina, querida, também fazendo a São Juliano, a filha Maria Eduarda, a Maristela Duarte, a Rosângela Alves Neves, o Marcelo Queiroz. Hoje não tem sorteio, viu, gente? Mas tem muitas notícias interessantes. Rodrigo Vogel, sextou, meu querido. Rita Rodrigues, de Botafogo, um beijo. Cleide Barbosa, Tatiana Batista, temos a Zoraide, Oswaldo Irani Zaramella, pelo rádio. Ah, pelo rádio tem o Adilson, com informações aí do basquete, né? E muitos ouvintes acompanhando. Quem quiser receber um abraço nosso que está pelo rádio, acompanhando a Rotativa, manda um oi no WhatsApp da emissora, 996018304. Vamos falar da Mega Sena, concurso 3038. Foi realizado na noite de ontem, né? O prêmio para as apostas que acertassem as 6 dezenas. Entretanto, ninguém acertou. E o prêmio para o próximo sorteio acumulou, que agora é de domingo de manhã o sorteio, né? Sabe quanto, gente? 100 milhões de reais. Ei. Os números sorteados ontem que ninguém ganhou foram 38, 50, 35, 39, 30 e 46. Teve 5 acertos, onde 41 apostas ganhadoras, cada um acabou levando R$ 64.733,96. E 4 acertos, onde 2.549 apostas ganhadoras, cada um acabou ficando com R$ 1.716,31. Então, vamos apostar na Mega Sena amanhã, até amanhã sábado, né? Para domingo de manhã, quem sabe a gente está com sorte, ganhar 100 milhões de reais. E a Secretaria de Educação inicia pré-inscrições para a Educação Infantil 2027. É sempre bom a gente reforçar essa notícia, porque os pais acompanhando aí a Rotativa, né, já vão tomar as providências, viu? A Secretaria Municipal de Educação informa que o período da pré-inscrição para a Educação Infantil 1, que é de 4 meses a 3 anos. Educação Infantil 2, que é de 4 e 5 anos, referente ao ano letivo de 2027, já está sendo realizada essa pré-inscrição até o dia 21 de agosto. E essa pré-inscrição é uma etapa importante para que a CEMEB e as unidades escolares possam planejar a oferta de vagas, né? Organizar as turmas, dimensionar os profissionais e preparar a infraestrutura necessária para atender a demanda da rede municipal de ensino para o próximo ano de 2027. Então, os pais responsáveis deverão comparecer à unidade escolar municipal mais próxima da sua residência já até dia 21 de agosto, né? Apresentando a certidão de nascimento da criança, o CPF ou a carteira de identidade nacional do responsável, comprovante de residência, atualizado em nome do responsável. A pré-inscrição não corresponde à matrícula, gente, mas representa manifestação de interesse aí da família em uma vaga aí para o ano letivo de 2027. Por isso, a participação de todas as famílias é fundamental para garantir um planejamento eficiente e um atendimento de qualidade às crianças do município até dia 21 de agosto. Não vai esquecer, hein? A Neuza Borbulho está na live, a Dirce Aparecida Maria Marques também. Ô, Dirce, querida, que faz uma torta de frango maravilhosa. Rod Borges também, Adriana Donizete, Oswaldo Irani Zaramella, Zoraide. E agora, a Rose Pereira também. Nós vamos falar sobre um fato que aconteceu no último final de semana em São Paulo, onde teve a 10ª edição da City Marathon, né? E um corredor, após a prova, ele veio a falecer. E o Dr. Roberto de Oliveira Júnior, que é cardiologista aqui na nossa cidade, ele quer falar mais sobre esse assunto. Vamos ouvi-lo.
2: Bom dia, Claudinha. Bom dia, ouvintes da Rádio Bebedouro. É sempre um prazer, viu, Claudinha? Falar com vocês e com esse público bonito que você agrega. Claudinha, no último domingo, dia 26, nós tivemos o São Paulo, maratona em São Paulo, São Paulo City, onde é uma prova já conhecida e consagrada nos terrenos da capital paulista. Mas, infelizmente, essa do dia 26 foi marcada por uma tragédia. Um corredor, assim que acabou o desempenho dele, Assim que ele acabou a maratona, ele passou mal, teve uma parada cardíaca que não foi revertida e ele morreu. Várias são as indagações, várias são as perguntas a serem respondidas em relação à pessoa, mas principalmente em relação à atividade física. Todos nós que praticamos atividades físicas estamos sujeitos a alguns problemas físicos, estruturais, relacionados à parte cardiológica, relacionados à parte pulmonar, relacionados à parte ortopédica. Mas, Claudinha, um lembrete que eu quero deixar aqui para todos os seus ouvintes, todos de Bebedouro e região, para que façam exames periódicos, para que façam ergospirometria, para que façam exame da esteira, para que corram na esteira, monitorados do coração. Isso precisa acontecer antes da pessoa praticar atividade física, Claudinha. Esses exames norteiam, esses exames definem o que está acontecendo com a pessoa, caso esteja acontecendo alguma coisa. Então, por favor, ouvinte da Rádio Bebedouro, façam seus exames, teste ergométrico, mas principalmente o exame da ergospirometria, onde é visto a parte cardiológica, a parte pulmonar, a parte muscular e a parte metabólica. Combinado, Claudinha? Um abraço para você. Fique com Deus e até mais.
0: Obrigada, Dr. Roberto de Oliveira Júnior, por participar mais uma vez da Rotativa. E vamos cuidar do nosso coração com muito carinho, né, gente? 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
3: Claudinha Fran, Daniel, ouvintes da Rotativa RB, nosso jornal tão tradicional no rádio e nas redes sociais. 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
0: 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Tá na escuta aí pelo rádio, o Marildo do Primavera também. Agora nós vamos para o Time News, primeira edição, as notícias do Brasil e do mundo com Alexandre Ricardo.
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4: Olá, tudo bem? Eu sou Alexandre Ricardo e está começando a partir de agora mais uma edição do Time News. Vamos às informações. Dívida do governo central chega a 92,2 bilhões de reais no primeiro semestre de 2026. Crédito no Brasil chega a 7,4 trilhões de reais em junho, com juros médios de 33,4% ao ano. Desemprego cai para 5,4% em junho e registra menor nível da série histórica no Brasil. Lula sanciona a lei que destina parte da arrecadação das bets ao fundo da Polícia Federal. Está começando o Time News.
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4: O governo federal fechou o primeiro semestre de 2026 no vermelho. O déficit primário chegou a 92,2 bilhões de reais. É muito mais do que os 11,3 bilhões de reais registrados no mesmo período de 2025. Os dados foram divulgados nesta quinta-feira pela Secretaria do Tesouro Nacional. Só em junho, o rombo foi de 48,2 bilhões de reais. Os gastos cresceram 12,3% acima da inflação, enquanto as receitas subiram só 5,6%. Entre os fatores que mais pesaram estão os gastos com os conflitos no Oriente Médio, despesas com saúde, reajuste do funcionalismo e aumento nos benefícios da Previdência. Do lado das receitas, os dividendos de estatais como BNDES, Caixa e Petrobras caíram forte. O crédito total no Brasil atingiu 7,4 trilhões de reais em junho de 2026, um crescimento de 0,7% no mês, segundo o Banco Central. Em um ano, a alta acumulada é de 9,7%. O crédito para empresas subiu mais de 1,5%, chegando a 2,7 trilhões. Já para as pessoas físicas, o crescimento foi menor, 0,2%, totalizando 4,6 trilhões. Os juros médios nas concessões ficaram em 33,4% ao ano. Para as famílias no crédito livre, chegaram a 64% ao ano. A inadimplência geral do sistema ficou em 4,7%, com as famílias em 7,6% e as empresas em 4%. O desemprego no Brasil chegou ao menor patamar já registrado desde que o IBGE começou a medir esse dado em 2012. A taxa ficou em 5,4% no trimestre encerrado em junho de 2026, caindo 0,7 ponto percentual em relação ao começo do ano, quando estava em 6,1%. O número de pessoas sem trabalho é de 5,9 milhões, uma redução de 718 mil pessoas. Já a população ocupada bateu recorde histórico, 103,1 milhões de brasileiros. O salário médio ficou em R$ 3.738, valor 2,8% maior do que o mesmo período de 2025. A massa salarial total chegou a 380,3 bilhões de reais. Os dados foram divulgados nesta quinta-feira, 30 de julho de 2026, pelo IBGE, por meio da PNAD contínua. O presidente Lula assinou a lei que destina parte do dinheiro das bets para o Funapol, fundo que financia as atividades da Polícia Federal. A lei prevê duas fontes de recursos, uma parcela do que as casas de apostas arrecadam e até 200 milhões de reais do Tesouro Nacional ainda em 2026. O ministro Wellington César Lima disse que o dinheiro vai fortalecer o combate ao crime organizado. Já o diretor-geral da Polícia Federal, Andrei Rodrigues, afirmou que a lei garante o pagamento do auxílio saúde aos policiais federais. Durante a cerimônia, associações de policiais pediram ao presidente apoio a uma PEC que, segundo elas, corrige distorções da reforma da Previdência de 2019.
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0: 11 horas e 21 minutos. Jenny Rocha está com a gente na live da Rotativa, ficando bem informada. Maria Iraides Argiona, Daniele Batista Lopes, ao Messias Gonçalves, da Funerária Ressurreição. Daiane Bernardes, querida, como vai você também? O Paulo Almeida, né? A Zé Isabel, Carlos Alberto dos Santos e muitos ouvintes pelo rádio. Breve intervalo e a gente já volta com mais informações, né? Isabel Camargo, aqui na Rotativa RB.
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3: São 11 horas e 28 minutos. A Verinha Martins está na live da Rotativa, acompanhando a gente. A Marli Gandro, Vanderlei Silva, Isabel Camargo. Ah, Tereza está pelo rádio, mandou um oi. Isabel Pacheco também, Fernandinho Eletricista. Grande abraço a todos, bom final de semana. E agora nós vamos falar de um show, de um espetáculo que vai acontecer no Teatro Municipal esse final de semana. Viver é uma arte, unindo cultura, emoção e solidariedade com a Silene Paz. Ela está aqui, quer convidar todo mundo para participar. Oi, Silene,
4: oi,
3: tudo
4: Claudinha,
3: bem?
4: Oi, tudo bom, e você?
3: Tudo jóia. Me conta desse espetáculo preparado com muito carinho. O que, que vai trazer esse espetáculo? É amanhã e domingo, é isso?
4: Isso, amanhã às 20 horas e no domingo às 19 horas. É tradicional a gente fazer show musical, né? E, então vai ter muita música ao vivo, tem a participação especial de convidada da Cristina Bonemi com o Flamenco, com um músico lá do Rio de Janeiro para tocar ao vivo. E aí vem a minha amiga, que é cantora profissional lá de São José do Rio Preto, o Jefferson, que canta.
3: Jefferson.
4: Mas é uma história, né? Um teatro com muita dança, desde o baby class, balé infantil, balé clássico adulto, jazz. Então, assim, a gente está trazendo, como eu trabalho com saúde mental, eu continuo escrevendo sobre isso, entendeu? Viver é uma arte. Do que se trata? A vida é uma tela em branco e você escolhe se você vai perdoar ou ter ódio, se você vai ressignificar ou vai ficar presa no seu passado, se de repente você vai fazer o papel de vítima ou você vai enfrentar os desafios da sua vida. Então, as mensagens, os pensamentos acelerados que nós temos na cabeça. Então, o espetáculo traz personagens que estão vivendo isso e vão ressignificando. Eu até falo na física quântica, no espetáculo, eu não, né? O personagem, que não sou eu, é o Vinícius que está fazendo. É, eu estou contando também com a direção do Leandro Verzini, que maravilhoso,
3: ótimo.
4: Meu amigo do coração, entendeu? Porque ele, além de ser muito parceiro, ele fala que, porque como é 1 quilo de alimento não perecível, então ele também gosta. Nós, artistas, que temos consciência, a gente sabe que, por exemplo, para criar a coreografia, a história, os figurinos, o cenário, eu preciso de inspiração. Essa inspiração não vem de mim. Então, para eu continuar tendo essa conexão, tradicionalmente, desde que eu vim para Bebedouro, vocês podem ver, eu faço show beneficente. O meu trabalho eu ganho dentro da academia, mas o show a gente sempre busca ajudar. Então, a pessoa tem a oportunidade de ver um espetáculo, que não é um espetáculo, que seja vazio. Eu fui a primeira que trouxe, por causa da minha experiência em teatro, em televisão, viajei pelo país fazendo musical, peça infantil, eu trouxe a adaptação de Bela e a Fera, Chapeuzinho Vermelho, a Bela Adormecida, mas depois eu passei a escrever as histórias. E agora, trabalhando com saúde mental, eu vejo tanto a necessidade de trazer uma mensagem forte para o público. Então, a pessoa vai ver números de dança, música ao vivo,

0: forte para o público. Então a pessoa vai ver números de dança, música ao vivo, ela vai poder refletir. Será que eu tenho que mudar? Olha, será que eu tenho que ressignificar isso? Por que que eu, olha, esse personagem parece comigo? Esse texto está falando o que eu estou sentindo e eu tenho que mudar. Porque é isso, é para as pessoas saírem de casa de uma maneira que ela vai se divertir, tudo, mas ela vai ter uma reflexão para trazer uma mudança
1: vai
0: interior.
1: Vai ser modificada, né?
0: Isso, é como se fosse uma terapia lúdica.
1: Sim, é.
0: Bem lúdica. E aí o ingresso está na mega bilheteria, na bilheteria do teatro ou na Casa Rádio, você deve pegar o seu ingresso, porque as cadeiras são numeradas, mas a entrada é 1 quilo de alimento não perecível que você leva no dia.
1: E depois vocês vão doar para quem esses alimentos?
0: Então, nós vamos doar para a Casa de Oração Encontro com Cristo, que ela tem várias ramificações, em Catanduva, São José do Rio Preto, Ribeirão, Bebedouro. Então, monta-se essas cestas e distribui. Pode ficar tranquila que, por exemplo, tem uma média já de 800 a 900 pessoas já que já estão entre sábado e domingo que vão assistir o espetáculo, né? Eu não vou ficar com uma tonelada de alimento.
1: Não, imagina, vão ser passadas... Vão ser doadas, com certeza,
0: sim,
1: gente.
0: Eu até penso, talvez, o ano que vem, fazer 1 quilo de ração, porque a gente veio falando dos animais,
1: fazer,
0: né?
1: Fazer para os bichinhos, eles precisam tanto também.
0: É, exatamente. É, né?
1: Pode fazer um dia... Quem vai num dia leva alimento, no outro dia leva ração.
0: É, eu tenho
1: assim.
0: Pensado isso, sim. É uma coisa que... Eu sou mãe de pet, né? Então mexe muito comigo.
1: É, mexe com a gente. Então, nós estamos batendo esse papo com a Silene Paes, que todo ano organiza esse espetáculo, esse show com muito carinho. E vai ser amanhã, às 19...
0: Não, amanhã, às 20 horas.
1: Amanhã, às 20. Domingo, que é às 19?
0: Domingo, às 19. Na verdade, eu até faria mais cedo, mas a gente espera acabar a missa pro público.
1: Ah, é. Amanhã tem a missa. Então, entendeu? É às 20 e domingo às 19.
0: Exatamente.
1: 1 quilo de alimento não perecível, mas passa lá e pega o teu convite.
0: Isso,
1: né?
0: E eu continuo contando. Lógico, eu sempre sou. Desde que eu vim para Bebedouro, fui recebida de braços abertos pela população.
1: Eu lembro quando você chegou em Bebedouro.
0: E pela imprensa.
1: Você montou ali no Bebedouro Shopping.
0: Isso, enquanto eu estava construindo o prédio. Para ver se ia dar certo, né? Porque
1: de repente deu,
0: ainda bem, né? Já se passaram 34 anos.
1: Trabalhava na Praça Nossa.
0: Fazia.
1: Minha
0: vida
1: história,
0: deu um looping, né?
1: E a mãezinha que te apoiava, que também ajudou.
0: Você sabe que esses dias a gente estava com uma dificuldade de pôr alguém para soltar as músicas, porque tem que ser alguém que faça voluntário, porque a gente não tem verba, é 1 quilo de alimento. E também que entenda do negócio, né? Aí eu falei, ô Nancy, você faz falta, hein? Porque você que ficava no som.
1: Ah, ela que ficava.
0: Apareceu na hora uma pessoa.
1: A Nancy já iluminou alguém e falou.
0: E é alguém que já era bailarina, que dançava, que a filha está no espetáculo. Isso está acontecendo. Nos bastidores, a gente está contando com mão de obra de quem já foi. Já foi aluno, ou já foi funcionário, eles estão ali, cria-se esse ambiente, né? Porque como é para caridade, quem tem essa disponibilidade, conhece o trabalho, eles acabam ajudando,
1: vai,
0: entendeu?
1: Fluindo, né?
0: E forma uma energia muito boa. Eu quero que, então, assim como vocês me receberam muito bem, eu quero que você de Bebedouro vá prestigiar. São pessoas, mais ou menos uns 60 participantes, de Bebedouro e região, porque eu tenho alunos das regiões circunvizinhas. E ainda, você vai ver um espetáculo, vai refletir, vai fazer caridade, porque 1 quilo de alimento não perecível.
1: Vai se divertir.
0: Exatamente.
1: Vai passear um pouco.
0: Reclamam tanto que o Bebedouro não tem nada. Olha aí, ó, não pode reclamar, hein? Eu tô dando 2 dias de oportunidade.
1: Amanhã e domingo no Teatro Municipal. Não deixe de passar lá, pegar ali na Casa Rádio ou mesmo no Teatro Convite. E levar 1 quilo de alimento não perecível no momento, né?
0: Exatamente.
1: Celeste? Sucesso mais uma vez, viu?
0: Muito, muito, muito obrigada.
1: Quero agradecer a Lia Silva Martins acompanhando a gente, a Maria de Nazaré, a Fátima Costa, a Maria Leite Querida, o Antônio Dias, Eliane Saip, a Ruth Silva, a Crislaine Felipe, Verinha Martins e muitos ouvintes pelo rádio. Breve intervalo e a gente já volta na rotativa.
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10: São 11 horas e 41 minutos e a gente já vai ouvir a Ju Rodrigues do Ikegami Supermercados. 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
10: Obrigada, Ju Rodrigues. Querida, para você também. Agora vamos falar de um evento. Eu vou no culto, que acontece amanhã na pracinha do Marajá, às 19 horas, né? Você vai, você leva alguém, viu? É amor ao próximo, uma noite de fé, amor. Só coisas boas, gente, muita oração. Inclusive, nós temos aí um jingle, né, para ouvir.

0: 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Eu vou!
1: Oh, que maravilha, que bênção para você começar bem o mês de agosto orando, né? Pedindo força para Deus, levando o seu pedido, né? Inclusive o Carrapicho também tá participando desse evento aí. Vocês viram que vai ter doação aí de cachorro quente e tudo mais, né? União de várias igrejas e muita oração amanhã às 19 horas na pracinha do Marajá. Andresa Silva, que bênção, Claudinha. É, primeiros passos, ela faz parte lá, né, proprietária da escola. Elizabeth Soares está com a gente, a Irani Batista lá aí de Baixão. O Rodrigo Vogel também, grande abraço. Obrigada pelo carinho de todos, pela audiência. Richard, Bebedouro Containers e toda a sua equipe maravilhosa. Tereza Salvador, Maria Aparecida Hernandes também, né? O Marco Aurélio Abreu, grande abraço. E olha, gente, a PF vai investigar Lulinha por tráfico de influência para a careca do INSS. Então, o ministro André Mendonça, do Supremo Tribunal Federal, né, autorizou a abertura de um inquérito da Polícia Federal para investigar Fábio Luiz Lula da Silva Lulinha por suspeita de tráfico de influência, corrupção. A apuração busca esclarecer se o filho do presidente Lula atuou, né, para favorecer o lobista Antônio Carlos Camilo Antunes, o careca do INSS. E quem fala mais sobre esse assunto e traz a sua opinião é o doutor Júnior Galvão, advogado. Vamos ouvi-lo.
2: Bom dia, os ouvintes da Rotativa. Ontem, mais uma notícia nos deixou intrigados. Como a Justiça, o nosso Supremo Tribunal Federal, pensa diferente, toma as decisões divergentes, dependendo das pessoas que estão envolvidas. Nós lembramos que nesta semana o ministro Alexandre de Moraes intimou o presidente, ex-presidente Bolsonaro, sobre a questão de um vídeo que havia sido gravado por inteligência artificial na campanha de seu filho Flávio, dando uma demonstração de que o ex-presidente não poderia expressar seu pensamento, escrever cartas e nem manifestar em redes sociais. Ou seja, não pode falar, não pode gravar, não pode conversar, só pode escutar. Ora, há um tempo atrás, o ministro Dino deu uma decisão proibindo a investigação e a inclusão do Lulinha, filho do presidente Lula, com relação à fraude do INSS. Vejamos, ele não era o juiz que julgava os processos do INSS, mas ele deu uma liminar proibindo que o Lulinha fosse investigado, dizendo que não havia provas. Pois bem, esta semana o ministro Mendonça, ao contrário dos outros dois, determinou a pedido da Polícia Federal que seja investigado sim o filho do presidente por envolvimento e suposta mesada na fraude do INSS, que roubou milhares de aposentados. Mas qual é o fato? O fato é que o ministro Mendonça tem uma postura diferente dos outros ministros. Por que será? O ministro Alexandre de Moraes foi secretário de Segurança Pública e funcionário do governo Alckmin. Alckmin é vice de Lula. E o ministro Dino é um dos melhores amigos de Lula e foi indicado por ele ao Supremo. É lógico que esses dois estão proferindo decisões para prejudicar, temos que dizer isso, o candidato do presidente Bolsonaro e a família Bolsonaro. Agora, o outro, que é o Mendonça, foi indicado por Bolsonaro e parece que toma decisões mais justas, permitindo que todos sejam investigados. A Polícia Federal tem que investigar todos, inclusive o filho do presidente Lula. Vamos aguardar agora os acontecimentos. Me parece que o pessoal do PT teve um pouco de azar destes processos, tanto do Banco Master como do INSS, caírem com o ministro Mendonça. Um homem ligado a Deus, temente a Deus, seguidor do Evangelho, um homem sério e direito. E é isso que nós estamos precisando no nosso país.
1: Obrigada, doutor Júnior Galvão, pela sua participação aqui na Rotativa 11:49. Karime e Daniela, tudo bem? Ah, quem está com a gente é Aparecida Torres também, Antônia Dias do Cláudia, né? A Gisele Celestino. Gente, temos notícias da polícia aqui. Nós temos um estelionato tentado, captura de procurado da justiça, tráfico de drogas, porte ilegal de arma de fogo, adulteração de sinal, identificador de veículo automotor e receptação, viu? Isso foi em Barretos, né? Após o Copom irradiar aí a informação de que indivíduos haviam acabado de praticar estelionato em uma agência da Caixa Econômica Federal, no centro de Barretos, dia 30, ontem, equipes da Polícia Militar iniciaram diligências para localizar os autores. E o comandante do 33º Batalhão, lá da Polícia Militar, juntamente com seu motorista, abordou um dos suspeitos. Na sequência, com o apoio das demais equipes, o segundo indivíduo também foi localizado e detido. Durante a ação, foram apreendidos uma pistola calibre 6,35 com 4 munições, 34 Eppendorfs contendo cocaína, 3 aparelhos celulares, R$235 em dinheiro e um veículo Hyundai HB20, que apresentava peças provenientes de outros veículos furtados. Os indivíduos foram conduzidos ao plantão de polícia judiciária, onde permaneceram presos à disposição da justiça. Temos uma operação conjunta em Viradouro também, resultando na prisão de 5 pessoas por tráfico de drogas, né? 33º Batalhão da Polícia Militar do Interior, por meio da 3ª Companhia em Ação Integrada com a Polícia Civil do Estado de São Paulo, realizou, então, uma operação de combate ao tráfico de drogas no município de Viradouro. A operação teve como objetivo desarticular pontos estratégicos utilizados por integrantes de uma organização criminosa voltada ao tráfico de entorpecentes, sendo cumpridos 11 mandados de busca e apreensão em endereços ligados a indivíduos apontados pelas investigações com lideranças do tráfico de drogas no município. Como resultado da ação, 5 pessoas foram presas em flagrante, sendo 2 homens e 3 mulheres, pelos crimes relacionados ao tráfico de drogas, e outras 2 pessoas foram conduzidas para averiguação, ouvidas e posteriormente liberadas. E durante as diligências,

aproximadamente 5 mil ependorfes vazios, 8 aparelhos celulares, R$3.323,45 em dinheiro, 633 porções de cocaína, totalizando 1,115 quilos, 14 porções de maconha, totalizando 0,439, né, quilos, 220 porções de crack, totalizando 0,041 quilos, e a expressiva produtividade da Operação Reforça o Comprometimento do 33º Batalhão da Polícia Militar, em atuação integrada com a Polícia Civil, num enfrentamento qualificado ao tráfico de drogas e às organizações criminosas, promovendo maior segurança e tranquilidade à população de Viradouro e de toda a região. O 33º Batalhão da Polícia Militar do Interior segue atuando de forma estratégica, com ações de inteligência, policiamento extensivo e operações conjuntas, reafirmando seu compromisso com a preservação da ordem pública e a proteção da sociedade. E nós temos também aqui em Bebedouro um furto tentado dia 30 ontem na Avenida São Francisco. Então a Polícia Militar foi acionada para atender a ocorrência em um supermercado, onde o responsável informou que o suspeito já era conhecido por furtos anteriores no local, e durante o monitoramento os funcionários visualizaram o indivíduo no setor de açougue, escondendo uma peça de picanha sob a calça e tentando deixar o supermercado sem efetuar o pagamento. O homem foi abordado pelos seguranças da loja e posteriormente conduzido pela Polícia Militar ao plantão policial. E após a análise dos fatos, a autoridade de polícia judiciária elaborou o boletim de ocorrência por furto tentado, permanecendo o autor preso à disposição da justiça. Temos a notícia triste também, ali de Catanduva, ontem, né, o motociclista que morreu. Mais uma vítima ceifada aí por conta de linha de cerol, isso na rodovia ali, Comendador Pedro Monteleone, né? Então, o motorista de 33 anos, gente, morreu na noite de ontem, após ser atingido por uma linha com cerol, enquanto trafegava pela rodovia Comendador Pedro Monteleone, na altura do quilômetro 214, ali em Catanduva. E, de acordo com informações do Centro de Controle Multimodal, com base em dados da concessionária Ecovias Noroeste, da Polícia Militar Rodoviária e da Polícia Técnica, o motorista seguia no sentido leste da rodovia pela faixa 2, quando em um ponto ainda não identificado foi atingido por uma linha de cerol que supostamente atravessava a pista. Após o impacto, o condutor sofreu um grave ferimento na região do pescoço, perdeu o controle da motocicleta e tombou na faixa de domínio da rodovia. Segundo relatos preliminares, a vítima ainda conseguiu, né, parar a moto, entrar em contato com a esposa, pedir socorro, contar o que aconteceu, mas não resistiu aos ferimentos e morreu no local antes da chegada do resgate. A ocorrência foi registrada às 18h24 de ontem. A Polícia Técnica realizou a perícia, enquanto a motocicleta, uma Honda CG-150, foi liberada aos familiares por volta das 19h40. O acostamento permaneceu interditado, né, até as 20h07, sem registro de congestionamentos. E o caso reforça o alerta para os riscos provocados pelo uso de linhas com cerol e linha chilena, cuja utilização e comercialização são proibidas, mas tem gente que usa ainda, tem gente que vende, né, infelizmente. E além das multas previstas em lei, os responsáveis podem responder criminalmente quando a prática resulta em acidentes ou mortes. E a notícia maravilhosa do cachorro Caramelo, que levou o tiro na boca lá em Ribeirão Preto, ao defender a tutora, né, durante o assalto. Ele teve alta agora, após 11 dias, já está bem melhor. Então, o cachorro Caramelo baleado na boca, todo mundo acompanhou essa história, né? Comoveu muita gente, recebeu alta da clínica veterinária na noite de ontem, após 11 dias de internação, e a informação foi confirmada ao portal G1 pelo tutor do animal, Danilo Fischer. O cão foi internado em estado grave, isso na noite do dia 20 de julho, né? Após ser atingido com um disparo, o tiro entrou pela boca e saiu pela lateral direita do tórax do cachorro. E durante o período em que esteve na clínica, o Caramelo superou o risco de morte por infecção e necrose, precisou de cirurgias, usou traqueostomia, reagiu bem a uma transfusão de sangue. De volta ao lar, o animal agora segue o tratamento sob os cuidados da família. Segundo o tutor, o processo de recuperação ainda exige muita atenção e uma rotina intensa de remédios, mas o sentimento de todos ao ver o companheiro em segurança é de alívio. Que notícia maravilhosa!
Ah!

0: A Sandrinha Regina tá com a gente, Silvia Helena de Melo, Lucizano também, né? Rodrigo Vogo, Deus é maravilhoso, Deus é bom o tempo todo, né, Rodrigo? Vamos agora falar da GCM. A gente sabe, Dr. Rogério Valverde esteve aqui ontem, que vai acontecer uma solenidade terça-feira, dia 4, às 9 da manhã, em frente à GCM, ali, né, na sede da Guarda Civil Municipal, onde vai acontecer a troca de comando da GCM aqui de Bebedouro. E nós fomos até o comandante que vai assumir a partir de amanhã, né, que é o Júlio César Ferreira, para falar um pouco desse momento tão importante para ele. Vamos ouvi-lo.
1: Bom dia, Claudinha. Bom dia a todos os ouvintes da RB. Com muita alegria e um grande sentimento de responsabilidade que compartilho com toda a população a minha satisfação em assumir o comando da GCM. Eu recebi o convite do prefeito Lucas Seren para assumir essa importante missão e quero agradecer pela confiança depositada em meu trabalho. Podem ter certeza que eu vou me dedicar ao máximo para fortalecer ainda mais a nossa GCM. Vamos valorizar nossos servidores, trabalhando sempre em benefício da segurança da população. Eu assumo oficialmente o comando a partir de amanhã, 1 de agosto, né? E terei como subcomandante o inspetor Tiago Neto da Costa, um excelente profissional, competente e comprometido, que certamente contribuirá muito para essa nova etapa da nossa instituição. Gostaria de aproveitar a oportunidade também para convidar a população para a cerimônia oficial. Será realizada no dia 4 de agosto. Então, na próxima terça-feira, às 9 da manhã, aqui em frente à sede da nossa GCM, terá aqui a nossa cerimônia oficial, né, a transmissão, a troca de comando, né, e eu gostaria de contar aí com a presença de todos nesse momento tão importante de nossa corporação. Mais uma vez, agradeço o nosso prefeito Lucas Seren, que desde o primeiro mandato, ele teve essa preocupação do nosso plano de carreira e que hoje está sendo concretizado. Agradeço também ao nosso secretário de Segurança, Dr. Rogério Valverde, pela confiança depositada em mim. Muito obrigado e espero contar com a presença de todos. Um forte abraço.
0: Grande abraço, parabéns, viu, Júlio César. Deus abençoe essa missão. Você, comandante da GCM a partir de amanhã. E o subcomandante, o Tiago Neto também. Boa sorte para ele. Vamos para as últimas do esporte com o apresentador Deluca, vamos lá?
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3: Sexta-feira chegou e com ela estamos chegando também para mais uma edição das últimas do esporte aqui no seu rádio comigo, Deluca. Todas as informações do seu time do coração. Tá pronto, preparado? Aumenta o som, tamo junto aqui na melhor nesse 31 de julho.
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3: Vamos falar do Grêmio que perdeu pro Bolívar por 1-0 dentro da própria arena do Grêmio ontem e foi eliminado da Copa Sul-Americana 2026 na fase de playoffs. O time boliviano só tinha uma vitória em toda a história no Brasil em 2002 contra o Atlético do Paraná. Antes disso, acumulava 20 derrotas e um empate em solo brasileiro. O técnico Luiz Castro ouviu xingamentos da torcida nos dois tempos e no apito final. O Grêmio teve 6 chances claras, mas não conseguiu marcar nenhum gol. É a segunda eliminação seguida nos playoffs da Sul-Americana. Em 2025, o time tinha caído para o Alianza Lima.
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3: Corinthians e Atlético do Paraná empataram em 0-0 na noite de ontem na Neoquímica Arena pela 21ª rodada do Brasileirão. O jogo foi muito truncado, cheio de paralisações e discussões. Foram 8 cartões amarelos na partida, incluindo um para o técnico Fernando Diniz, que se envolveu em uma briga com Jadson. O empate cerrou a série de 3 vitórias seguidas do Corinthians como mandante no Brasileirão. O Atlético do Paraná perdeu a sequência de 4 vitórias, mas chegou a 6 jogos sem derrota na Série A. Na tabela, o Furacão segue em terceiro com 37 e o Corinthians está em 8º com 29.
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3: O Cruzeiro ganhou do Coritiba por 1-0 ontem no Couto Pereira pela 21ª rodada do Brasileirão. O gol foi de Matheus Pereira com assistência de Gerson. Os dois de volta após ficarem suspensos na derrota para o Botafogo. Com o resultado, a Raposa pulou do 12º para o 7º lugar com 30 pontos. Só 2 atrás do G5. O Coxa é 11º com 27 pontos. Tô de volta daqui a pouquinho já trazendo muito mais. Fique ligado.
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0: 12 horas e 2 minutos. Ótima tarde a todos de sexta-feira. Excelente final de semana. Breve intervalo e a gente já volta com mais notícias na Rotativa RB.
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0: São 12 horas e 8 minutos. 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
0: 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Andréia Barbosa está com a gente, grande abraço, né? E agora nós vamos falar do dia de Santo Inácio de Loyola, que é hoje. E Bebedouro tem a paróquia de Santo Inácio de Loyola, ali no Cláudia, na Avenida Joaquim Alves Guimarães. Padre Leandro Nandes, ele que cuida com carinho lá da paróquia, ele vai contar tudo pra gente, falar um pouco de Santo Inácio de Loyola, convidar você pra missa de hoje. Vamos ouvi-lo?
16: Olá, queridos irmãos, graça e paz da parte de nosso Senhor Jesus Cristo. Sou o Padre Leandro, pároco da paróquia Santo Inácio de Loyola, aqui da nossa querida cidade de Bebedouro. Hoje é dia de Santo Inácio, dia do nosso padroeiro, e partilho brevemente com vocês um pouco da história deste grande homem de fé. Inácio nasceu no ano de 1491, no local chamado Loyola, na Espanha, e até por volta dos 30 anos, Inácio viveu como um cavaleiro, e praticamente como todos os jovens daquele momento, sonhavam com as glórias nas batalhas, honras militares, sonhava em conquistar tantas coisas no mundo. Mas em maio de 1521, durante a famosa Batalha de Pamplona, uma bala de canhão atingiu Inácio, ferindo gravemente as suas pernas. E aquele ferimento, que parecia o fim de todos os seus sonhos, foi na verdade o início de uma grande nova vida, tanto para Inácio quanto para a história de toda a igreja. Ferido ali, naquele momento, Inácio pediu para que trouxessem livros sobre histórias de heróis, histórias de grandes aventuras. Inácio, nos recordemos, fazia parte da nobreza daquele período, então tinha um grande interesse pela leitura. No entanto, esses livros não estavam disponíveis e trouxeram para Inácio um livro sobre a vida de Cristo e também sobre a história dos santos. Num primeiro momento, talvez sem grande interesse, Inácio começa a ler esses livros e começa também ali a perceber algo grandioso no seu coração. As ambições mundanas traziam apenas alegrias passageiras. Tudo aquilo que ele desejava era algo passageiro. Agora, a entrega verdadeira a Jesus Cristo enchia a sua alma de uma alegria duradoura. O próprio Santo Inácio refletia mais tarde que não é o muito saber que sacia e satisfaz a alma, mas o sentir e saborear internamente as coisas. Inácio, ali já recuperado, ele vai tomando decisões radicais na sua vida, doa suas roupas, começa a se vestir de forma mais simples. Na França, depois deixou a sua espada em um altar de Nossa Senhora. E também após tantos momentos de oração, fazendo anotações, surge então um dos seus famosos livros chamados de Exercícios Espirituais, que é o seu legado mais importante para toda a igreja no tempo de hoje, né? Até hoje, tudo isso é utilizado em momentos de oração, inspira universidades, escolas, centros sociais. E por volta de 1534, Inácio e também alguns companheiros fazem um voto de dedicar toda a sua vida ao bem dos homens, imitando Jesus Cristo. Em 1540, o Papa Paulo III aprovou oficialmente a Companhia de Jesus, essa ordem religiosa que hoje nós conhecemos como os jesuítas. E no ano seguinte, 1541, Santo Inácio foi eleito o primeiro superior geral desta ordem, passando a viver em Roma. E na cidade de Roma faleceu no dia 31 de julho de 1556. Hoje, os jesuítas estão presentes em mais de 100 países, atuando sempre na área da educação, nas missões, com obras sociais. E para a educação, o legado inaciano é muito grande. São escolas, universidades, muitos locais de estudo que formam sempre ali milhares de pessoas. Eu também tive a oportunidade, assim como toda a minha turma de seminário, de estudar na Faculdade Jesuíta em Belo Horizonte. Então tive um contato com esta espiritualidade que tanto me ajuda até hoje. Inácio também, dentro de toda esta sua espiritualidade, nos ajuda a entender o como é importante encontrar Deus em todas as coisas. Talvez essa frase até resuma a sua espiritualidade, que nos convida a viver o sagrado no nosso cotidiano, no trabalho, nos relacionamentos, em cada momento da nossa existência. E nesse nosso mundo marcado por tantas distrações, incertezas, a mensagem que Santo Inácio nos traz sempre é muito relevante. Ordenar a nossa vida para aquilo que realmente importa, que é encontrar Deus no cotidiano. E viver este amor nas nossas ações concretas, né? Não apenas pelas palavras, mas em todos os gestos no nosso dia a dia. Que Santo Inácio nos inspire cada vez mais. Desejo a todos um ótimo dia, que Deus seja sempre esta nossa força, seja a nossa luz em todos os nossos momentos. Deus abençoe a todos. Aproveito também a oportunidade para convidar a todos a participarem conosco da Santa Missa logo mais às 19h30 em nossa Igreja Matriz de Santo Inácio de Loyola, aqui no Jardim Aeroporto. Que as nossas famílias reunidas na presença de Deus possam sempre louvá-lo, agradecê-lo por tantos bens que realiza em nossa história. E também agradecer ao Senhor pela vida de Santo Inácio, que este legado deste homem possa sempre nos inspirar a buscar e encontrar Deus em todas as coisas. Nos encontramos logo mais, às 19h30. Deus abençoe.
0: Deus abençoe a todos nós, né, Padre Leandro? Hoje, então, 19h30, lá na paróquia de Santo Inácio de Loyola, acontece a missa no dia de Santo Inácio. A Antônia tá aí do Claudinho. Eu vou participar hoje, Claudinha. Estarei lá, com certeza, né? Vamos agora para o Time News, segunda edição, as notícias do Brasil e do mundo com Alexandre Ricarte. Vamos lá?
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17: Olá, tudo bem? Eu sou Alexandre Ricarte. Está começando a partir de agora mais uma edição do Time News. Vamos às informações. Etanol lidera queda em julho e bate recorde histórico de vantagem sobre a gasolina. Consumo das famílias sobe 2,49% no primeiro semestre, com feijão e leite entre os que mais pesaram. STF autoriza inquérito para investigar Lulinha por tráfico de influência no governo federal. Caixa vai distribuir mais de 13 bilhões de reais do lucro do FGTS a 138 milhões de trabalhadores. Está começando o Time News.
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17: O litro do etanol caiu 2,3% em julho e chegou a R$4,163 na média nacional. A maior queda entre os combustíveis no período. O preço representa 66,7% do valor da gasolina comum, o menor percentual já registrado desde janeiro de 2017, quando o monitor de preços da Valoi e da Fipe começou a ser medido. Isso significa que nunca o etanol foi tão vantajoso para quem tem carro flex. A gasolina comum caiu 0,5% e ficou em R$6,693 o litro. O único combustível que ficou mais caro foi o GNV, com alta de 4,0%. Apesar das quedas mensais, os preços seguem pressionados em 2026 por conta da guerra no Oriente Médio, e o diesel S10 acumula alta de 13% no ano. O consumo nos supermercados brasileiros subiu 2,49% no primeiro semestre de 2026, segundo a Associação Brasileira de Supermercados, Abras. Os dados são descontados à inflação e mostram que o consumo começou o ano fraco, mas ganhou força entre março e maio. O vice-presidente da entidade, Márcio Milan, destacou que o consumidor está mais atento a promoções e comparando preços antes de comprar. A cesta básica, com 35 produtos, acumulou alta de 6,52% no semestre, mas fechou junho em leve queda, saindo de R$ 854 para R$ 852. Os maiores vilões foram o feijão, que subiu mais de 52%, e o leite longa-vida, com alta de 22%. Por outro lado, café, açúcar e óleo de soja ficaram mais baratos. O ministro do STF, André Mendonça, autorizou a abertura de um inquérito para investigar Fábio Luiz Lula da Silva, o Lulinha, filho do presidente Lula. A suspeita é de tráfico de influência e corrupção ligados à autorização para a venda de cannabis medicinal em programas do Ministério da Saúde. A Polícia Federal acredita que Lulinha teria usado sua influência no Palácio do Planalto para vender acesso ao governo em troca de pagamentos. Ele é investigado junto com a empresária Roberta Luxinger e o lobista Antônio Carlos Antunes, o careca do INSS. A defesa de Lulinha disse receber a notícia com tranquilidade e nega qualquer pagamento recebido por negócios com o governo. A Caixa Econômica Federal vai distribuir mais de 13 bilhões de reais de lucro do FGTS a 138 milhões de trabalhadores. Tem direito quem tinha saldo na conta do Fundo de Garantia no dia 31 de dezembro do ano passado. Não é preciso fazer nenhum pedido ou cadastro. O depósito será feito automaticamente. O crédito equivale a 1,87% do saldo de cada conta. Ou seja, quem tinha R$1.000 no FGTS vai receber cerca de R$ 18,68. A consulta pode ser feita pelo aplicativo FGTS, canal oficial da Caixa, disponível para Android e iPhone. Por lei, o prazo vai até 31 de agosto, mas a Caixa deve antecipar o pagamento para a próxima semana.
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0: Maria Leite, querida, grande abraço para você. Muitos ouvintes pelo Rádio Bebedouro Região Zona Rural. Gratidão a todos. Bom final de semana. 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
0: Grande abraço, meu querido. 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
9: São 12 horas e 30 minutos e o Disque Descarte, né, da garagem municipal está funcionando muito bem, recebendo mais de 25 solicitações por dia. É isso que eles querem mesmo, que o povo ligue, que o povo peça ajuda, né, para que vá buscar um sofá velho, para que vá buscar um colchão, uma cama, um guarda-roupa, um móvel ali, né, que a pessoa está doando, está colocando para fora, objetos de grande porte, eletrodomésticos. Então, gente, quem está nos ouvindo e tem tudo isso aí na tua casa que está velho encostado no quintal que você quer doar, chame o Disque Descarte pelo 33445100. Em 24 horas eles vão buscar. Não coloca na frente da tua casa, não, nas avenidas, nas ruas, nas praças. Fica tão feio e a gente está num trabalho aí, né? Tão sério para deixar a cidade limpa, organizada, arrumada. Então colabore, Disque Descarte, viu? Pode pedir que eles vão buscar em 24 horas o móvel velho aí que você quer doar, tá? A garagem municipal vem realizando limpeza também, manutenção, várias praças, ruas, no cemitério municipal também, tudo com água de reuso. Isso é muito importante, né? Frisar. Então, eles ontem fizeram uma limpeza ali no cemitério, conservando espaços públicos e o bem-estar da população. Os serviços foram executados

0: ontem fizeram uma limpeza ali no cemitério, conservando espaços públicos e o bem-estar da população. Os serviços foram executados pelas equipes da garagem municipal, garantindo um ambiente limpo, organizado, adequado, né, para receber os visitantes. Vem aí o Dia dos Pais, também a semana que vem. Então eles vão deixar o cemitério um brinco, né? Você que vai levar flores para o seu papai, eles estão sempre cuidando de tudo com muito carinho, inclusive bueiros também. Eles vêm limpando pela cidade, porque se vem as águas, as chuvas, pode ocasionar enxurradas, aí, alagamentos, né? Então tem que deixar sempre os bueiros limpos, e eles fizeram isso no Jardim Primavera, dia 28, eles passaram por lá, viu? Garantindo melhores condições de drenagem das águas pluviais, segurança para moradores, motoristas que circulam pelo bairro. Os trabalhos incluíram a limpeza, o reparo, a adequação da estrutura, contribuindo para o bom funcionamento da rede de drenagem, prevenindo transtornos causados pelo acúmulo de água, especialmente em períodos de chuva. E vamos fazendo a nossa parte também, colaborando com a prefeitura. Vamos para as últimas do esporte com o apresentador Deluca. Vamos lá, Elza Florindo.
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2: De volta por aqui na sua sexta, tem mais informações sobre o mundo da bola.
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2: O atacante Yuri Alberto teve que sair de maca e em lágrimas durante o jogo do Corinthians contra o Atlético do Paraná ontem pela 21ª rodada do Brasileirão. Ele sentiu a parte posterior da coxa direita aos 29 minutos do segundo tempo e não teve condições de continuar. O camisa 9 tinha entrado apenas na etapa final e foi substituído por Rodrigo Garro. Artilheiro do Timão na temporada, com 8 gols e 4 assistências, ele pode desfalcar o clube em um momento importante, mas a gravidade da lesão ainda depende de exames. O meia Zacaria Labiade também se lesionou, mas sozinho durante o jogo. O lance aconteceu aos 48 do primeiro tempo, quando ele tentou um drible no meio-campo e torceu o joelho esquerdo. Antes disso, o jogador já estava em campo com o joelho sangrando. O atendimento médico demorou tanto que o árbitro encerrou a primeira etapa na hora para ele ser atendido. No segundo tempo, Labiade não voltou e Fernando Diniz colocou Caio César em campo no lugar dele. O departamento médico do Corinthians vai reavaliar o holandês para saber o tamanho do estrago.
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2: O Fluminense está com a zaga destruída antes do clássico contra o Vasco pelas oitavas de final da Copa do Brasil amanhã. O clube confirmou que Thiago Silva sofreu uma lesão na parte de trás da coxa esquerda e Freitas tem um edema ósseo no tornozelo direito. Os dois saíram machucados no empate em 0-0 com o Bahia na quarta. Para piorar, James e Milan já estavam fora. Milan tem lesão muscular grau 3 na coxa direita e só volta em setembro. O técnico Zubeldia deve contar apenas com Ignacio e Igor Rabelo, que não jogava desde janeiro para a defesa no clássico.
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2: O atacante Pedro Henrique, atualmente no Fortaleza, foi julgado em sessão realizada no STJD na manhã de ontem e condenado a 4 jogos de suspensão, além de multa de R$10 mil por ofensa à honra do árbitro, conforme registrado na súmula da partida. O caso ocorreu no intervalo do Clássico Rei, disputado em 8 de abril pela Copa do Nordeste, quando o jogador ainda defendia o Ceará. Diante disso, o jogador está fora dos próximos 4 jogos do Fortaleza, inclusive os da Copa do Brasil. A suspensão poderá não ser cumprida caso o Fortaleza consiga um efeito suspensivo antes da partida. Tô de volta na próxima segunda, trazendo mais informações por aqui. Tudo o que rola e acontece no mundo da bola, você fica sabendo primeiro aqui na Melhor. Abração do Deluca, ótima sexta, excelente final de semana. Fiquem com Deus e até a próxima. Tchau, tchau, valeu.
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0: São 12 horas e 35 minutos. Gratidão a todos. Breve intervalo, a gente já volta falando de economia e previsão do tempo.
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0: 12 horas e 41 minutos. Hoje o dólar comercial está custando R$5,08. Dólar turismo R$5,26. Cotação do euro R$5,87. O grama do ouro R$670,71. Bitcoin, moeda digital, R$318.426,11.
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6: A região sudeste entra em atenção nesta sexta-feira. O Instituto Nacional de Meteorologia emitiu alerta de vendaval para áreas de São Paulo, Rio de Janeiro, Minas Gerais e Espírito Santo, com possibilidade de rajadas intensas de vento. A orientação é evitar abrigo sob árvores durante as rajadas, não estacionar veículos próximos a estruturas metálicas e acompanhar os avisos da Defesa Civil. O tempo permanece com muitas nuvens na maior parte da região. Em São Paulo, a temperatura varia entre 13 e 25 graus. Belo Horizonte registra máxima de 28 graus. No Rio de Janeiro, os termômetros chegam aos 27 graus. Em Vitória, a máxima será de 26 graus. As informações são do Instituto Nacional de Meteorologia. Sofia Muniz, o tempo e a temperatura.
0: A previsão do tempo para Bebedouro hoje, sexta-feira, 31 de julho, sol o dia todo sem nuvens, noite de tempo aberto ainda sem nuvens, a mínima é de 16, a máxima é de 29 graus. Neste momento, na cidade de Coração, 28 graus. Breve intervalo na sequência, 5 minutos. Minutos com Alexandre Garcia.
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4: Olá, amigos de Bebedouro. Bom dia, ouvintes da RB88.3 FM.
5: No nosso encontro de hoje eu vou falar sobre o morticínio de pilotos de moto. Está chegando a 35 por dia, a cada dia, todos os dias, aqui no Brasil. E vou falar também sobre a jogadora de basquete que mostrou, apontou na quadra um homem infiltrado num time feminino jogando contra as mulheres, se dizendo mulher. E isso é admitido por uma liga de basquete, é um absurdo. Está na hora de pensar nessa tremenda injustiça. E eu não sei por que eu não ouvi ainda as feministas combatendo esse absurdo que deixa a mulher numa posição, meu Deus do céu, ingrata, né? E por fim, eu vou falar sobre Cuba também. Os cubanos são os campeões de pedidos de asilo aqui no Brasil. Estão bem à frente dos venezuelanos. De cada 10 pedidos de asilo, 6 são de cubanos. Eu lembro muito bem do tempo em que a propaganda de esquerda no Brasil anunciava que o regime cubano é muito mais eficiente que o brasileiro, porque Cuba está em situação muito melhor que o Brasil. Pois, infelizmente, ironicamente, eu fui testemunha disso pela minha idade. Eu lembro que houve tempos antes de Fidel Castro que Cuba era a pérola do Caribe. Grande produção de açúcar e de charutos, principalmente, mas um lugar de turismo do mundo inteiro, cassinos elegantíssimos, orquestras fabulosas, grandes hotéis. Hoje são ruínas, parece um museu a céu aberto. Até os novos hotéis estão sentindo a atual situação, né? Cuba, sob o regime de Fidel Castro, com o dinheiro da União Soviética, foi levando. Mas quando a União Soviética acabou, né, e a Rússia estava com outros problemas, o benfeitor foi o regime venezuelano, de Chávez e depois Maduro. Petróleo, de graça, em troca de domínio político na Venezuela, né? Só que agora também não tem mais o regime de chavista bolivariano lá da Venezuela para ajudar. Nem mesmo o México consegue ajudar, porque Trump falou para o presidente, olha, opte, quer comércio com os Estados Unidos ou com Cuba. Né? Então Cuba está nas últimas. E eu lembro do tempo que os brasileiros iam lá para fazer a colheita de cana, né, para ajudar a revolução. Hoje é o contrário. Hoje os cubanos estão fugindo, não principalmente para o Brasil, eles fogem para países melhores. Né? A Flórida está cheia de cubanos. O secretário de Estado americano, Marco Rubio, é filho de cubanos. Eles vão para países de preferência de língua espanhola, mas vêm muito para o Brasil. E são o número um, os cubanos constituem o número um de pedido de asilo. Praticamente em cada 10 pedidos de asilo, 6 são de cubanos, dá quase 60%. No primeiro semestre deste ano foram 34.346 pedidos. Vieram depois os venezuelanos e depois a República Democrática do Congo. No ano passado foram 41.919. 55% dos pedidos de asilo vieram dos cubanos.

0: esse dinheiro que era para Banco Nacional de Desenvolvimento Social. Nacional é Brasil. O dinheiro que era para ser aplicado no Brasil para o desenvolvimento social foi aplicado em Cuba, no Porto de Mariel, que está sendo sancionado agora pelo governo americano. Uma outra questão que eu queria lembrar a vocês. Gente, está bombando nas redes aquela atleta de basquete, a Sophie Cunningham. Ela ficou apontando assim. Esse é homem, isso não é mulher, está infiltrado aqui, não é mulher. Soco nela no nariz, derrubada. Não tem como comparar no basquete o adversário sendo homem contra uma mulher. É a força bruta, é o osso mais consistente, é o pulmão oxigenando mais. Não tem como. Num esporte que demanda força ou violência, né? Não tem como botar um homem infiltrado num time dizendo que é mulher, achando que é mulher, né? Então, estou registrando aqui o absurdo que agora está bombando no mundo inteiro. Pode ser que chame a atenção da maluquice da liga de basquete que organiza uma coisa dessas. E, por fim, queria falar sobre motos, né? Imagina eu dizendo para vocês que hoje provavelmente vão morrer 35 motociclistas ou motoqueiros. 35. Essa tá chegando nessa média diária de mortes. O jornal diz assim, estão morrendo mais, a causa é o aumento da frota. Não. A frota está chegando quase a 40 milhões, mas essa não é a causa. A causa é a imprudência e a falta de conhecimento de como pilotar uma moto, porque são duas rodas, depende da força centrífuga dos pneus, que vai tender a mudar a rota, depende da inércia, para, não para, sai da trajetória ou não, né? E depende da gravidade, que é o equilíbrio. A pessoa tem que ter, no mínimo, uma noção dessas leis físicas. E não pode ter imprudência de desrespeitar trânsito, regras de trânsito, passa pela direita, não ocupa o lugar de um carro, se infiltra por qualquer lugar e acaba tendo esse trágico número diário, a cada dia, quase 35 pessoas, como todos nós, que são mortos no trânsito, pilotando uma moto, porque a cara dele é o para-choque. Não tem a proteção que tem o carro, nem cinto de segurança.
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3: 12 horas e 56 minutos. Fernando Biguete, querido, que é marido de aluguel. Ó, que maravilha. Faz de tudo, hein, Fernando? Acompanhando a rotativa com a gente também. Grande abraço a todos. Ótima sexta. Bom final de semana. E a gente se encontra na segunda aqui. Período da manhã, bom dia. Depois rotativa às 11 com muitas notícias. E vai curtindo a programação da RB. Não saia dessa sintonia. 88.3 RBFM. Nossa paixão é você. Tchau, tchau.
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11: Bruno Mars e Anderson.

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Shakira.

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2: Número 8. Sammy Rico, Estrada da Vida. Participação Zezé de Camargo.

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2: Número 7. Matheus Vargas, Desocupa. Participação Kleber e Cauã.

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4: Número 5. Maurício e Eduardo, solteira no mundo.

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2: Número 3. Fernando e Fabiano. Não é só terminar. Participação Panda.

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2: Número 2. Bruno Rosa, Atriz Demais. Participação Murilo Huff.

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31 de julho. A sexta-feira chegou e chegou chegando aqui na sua rádio favorita, levando alegria, levando música boa pra você curtir também. Meu muito obrigado, hein, pela amizade, pela audiência, pelo carinho da sua companhia também de todos os dias. A sexta-feira chegou com música boa no seu misturadão. Pra começar tem Pedro, Paulo e Alex e Country.

0: Ferrugem. Aqui na nossa programação, aquele pagodinho bom demais que você gosta, que é sucesso e faz parte do projeto Sentimento, em música boa. Ainda você curtiu aqui o som do PPA, Pedro Paulo e Alex com o Country Beat. E agora, tá na hora de mais uma edição do Mundo Pop. As notícias da música chegando pra você aqui na sua sexta. Agora, Mundo Pop.
1: Sexta-feira, hoje dia 31 de julho. E eu tô chegando com uma edição novinha.

0: cantor Léo Foguete lançou seu novo álbum Além do Tempo, reunindo 7 faixas que misturam canções inéditas e releituras de grandes clássicos da MPB. Para chegar no repertório final, o Léo Foguete gravou mais de 60 opções antes de selecionar cada música a dedo, trazendo para o piseiro e o forró sucessos que marcaram gerações.
1: Palavras apenas.
0: Gravações estão hits de peso lançados até antes de o cantor nascer, como Palavras ao Vento de Cássia Eller, Palpite de Vanessa Rangel e Deixo de Ivete Sangalo. Com essa mistura, Léo entrega um trabalho feito com carinho para dar uma cara nova a letras que fazem parte da história da música brasileira.
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5: A gente segue tocando mais músicas aqui na sua sexta-feira no seu Misturadão, na rádio que só toca música boa, e apresenta pra você agora a dupla Ed, Brito e Samuel, Romance Rosa.
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0: Ferreira com a participação especial deles, Kleber e Cauã. Ainda teve Léo Santana com Tatinho. A participação especial é da Anitta, Zara Larsson. E também teve Ed Brito e Samuel com o seu Romance Rosa aqui na programação mais gostosa, que só toca música boa, traz também as notícias da música, te mantendo sempre muito bem informado no quadro Mundo Pop. Já já eu volto junto com você.
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12: A gente segue com mais músicas aqui na sua sexta-feira. Olha, o Sammy Rico tá chegando pra cantar pra gente. Pra quem não sabe, o Sammy, ele é filho da lenda José Rico. E ele regravou a música do papai dele, né? A música Estrada da Vida, no ano passado. E contou com a participação especial de Zezé de

0: Ricardo com Zé Neto e Cristiano, Vai Cair Água. Ainda teve Grupo Chocolate, Alô Virgínia, a participação da Turma do Pagode, animando aqui a nossa sexta-feira. Ainda teve Lola Young e também teve Sammy Rico com Zezé de Camargo. Estrada da Vida, mais um modão que você curte com a gente. Aquele abraço especial para você que passou essa hora conosco aqui. Uma ótima sexta, um bom fim de semana. Até o nosso próximo encontro, hein? Tchau, tchau.
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2: Olá, meus queridos, tudo bem com vocês? E olha só, pilotar também exige cuidados com a saúde. Vamos à dica de hoje do Sinal Verde. Se depois de pilotar a sua moto por muito tempo, fica difícil até levantar os braços para tirar o capacete, cuidado, pois isso pode ser um sinal claro de tendinite no ombro. Essa inflamação dolorosa causa inchaço nas articulações e precisa de atenção imediata após os seus trajetos. Para aliviar a dor na hora, aplique uma bolsa de gelo diretamente na região por alguns minutos e finalize o tratamento com uma compressa quente bem relaxante.
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0: Boa tarde. As novidades você ouve aqui na RBFM. Lauana Prado e Simone Mendes. Saudade burra.

0: nesse clima que a gente fecha a primeira edição de sexta-feira aqui do Seu Disparada. Olivia Rodrigo, Drop Dead. Fica com o rádio ligado a qualquer momento. Eu volto na programação com mais
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1: Olá, tudo bem com vocês? Eu sou Priscila Pera e vai começar o Flash Star desta sexta-feira, 31 de julho. Cauã Raymond abriu o coração durante sua participação no Charla Podcast e revelou ter enfrentado uma depressão logo após o fim da novela Avenida Brasil, em 2012. O ator contou que no momento em que alcançou o auge da fama, tinha uma carreira de sucesso e a filha recém-nascida acabou sentindo um vazio enorme que não sabia explicar. Vindo de uma família com uma história de vida muito difícil e humilde, o galã confessou que demorou para conseguir aceitar todas as coisas boas que conquistou. O apoio da terapia foi fundamental para ele conseguir superar essa fase, entender seus sentimentos e aprender a ter gratidão por suas vitórias. Cauã ainda aproveitou o momento para deixar um alerta importante sobre a importância de cuidar da saúde mental. Na maioria das vezes, é no auge que a pessoa está com dificuldade, não na caminhada. A maturidade e o apoio te ajudam a aceitar suas conquistas. Cauã mostrou que o sucesso também exige cuidado com a cabeça e com o coração. Com certeza. Esse foi o seu Flash Star. Beijos e até daqui a pouquinho.
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12: Anel relógio da Casio evolui e passa a monitorar exercícios e saúde. É o que você descobre agora nessa edição novinha do TechWorld deste 31 de julho, último dia do mês, sexta-feira, e eu tô chegando.
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12: A Casio apresentou o CRW-H001M8, uma versão moderna do seu anel relógio que traz sensores de saúde mantendo o clássico visual retrô prateado da marca. O novo modelo evolui em relação à versão anterior, lançada em 2024, que servia apenas para mostrar as horas. Mesmo com um pequeno display LCD, o dispositivo esconde sensores capazes de monitorar batimentos cardíacos, oxigênio no sangue, qualidade do sono, temperatura do corpo, passos e calorias queimadas. Para a rotina de treinos, o anel conta com modos específicos para caminhada, corrida e ciclismo, além de oferecer acompanhamento do ciclo menstrual no celular. O acessório pesa 19 gramas, é vendido em 3 tamanhos diferentes e se conecta via Bluetooth a celulares Android, iPhone e Huawei. Pelo aplicativo também é possível configurar o anel para vibrar ao receber chamadas e notificações de mensagens.
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2: De volta aqui com o Flash Star, eu sou Priscila Pera e tudo que tá rolando na vida das celebridades. Tati Machado usou as redes sociais para bater um papo com os fãs e agradecer todo o carinho e as boas energias que vem recebendo desde que anunciou sua gravidez. Ela revelou a gestação ao lado do marido, Bruno Monteiro. Destacou que sente, de longe, as orações e o amor que o público tem enviado para a família. A apresentadora aproveitou a conversa para afastar os boatos de que estaria esperando gêmeos e contou o quanto esse apoio faz a diferença no seu dia a dia. Gente, não são gêmeos, mas muita gente mandando mensagem, torcendo pela gente e mandando toda a força do mundo. Acredito muito que essa energia positiva acaba chegando e fazendo bem para nossa vida. Tô feliz, as orações são muito bem-vindas, já que Tati e o marido Monteiro perderam seu primeiro bebê com 33 semanas de gestação no ano passado. A chegada desse novo bebê já está sendo cercada de muito amor, carinho e boas vibrações. Que venha a esse mundo com muita saúde e amor. Esse foi o seu Flash Star. Beijos e até.
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8: Google lança sistema de verificação de idade para apps após testes no Brasil. Eu tô chegando com mais notícias e informações fresquinhas nesta nova edição do Tech World para você.
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8: O Google anunciou o lançamento mundial da Play Age Signals, uma ferramenta criada para ajudar os aplicativos da Play Store a identificarem a faixa etária dos usuários e ajustarem seus conteúdos de acordo com a idade. O sistema foi testado inicialmente no Brasil e agora chega a países como Austrália e Canadá. A grande vantagem do recurso é a proteção da privacidade. Ao invés de enviar a data de nascimento exata do usuário para os desenvolvedores, o Google Play compartilha apenas uma faixa etária aproximada, 0 a 12 anos, 13 a 15 anos, 16 a 17 anos ou 18 mais. Além disso, o Google proibiu o uso dessas informações para exibição de anúncios, marketing, perfilamento de usuários ou rastreamento. O compartilhamento dos dados de idade é opcional e pode ser gerenciado ou desativado facilmente pelo usuário ou pelos pais via controle familiar Family Link.
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5: Uma excelente sexta, tá no ar o nosso Papo Sério. Passamos a vida inteira cuidando de quem amamos, como filhos, pais, irmãos e amigos queridos. Estamos sempre prontos para ouvir e estender a mão, mas esquecemos de olhar para nós mesmos. O autocuidado é o ato de olhar para dentro. Valorizar o bem-estar próprio e proteger a saúde individual. É essencial reservar um tempo na rotina para entender suas reais necessidades, desejos e limites. Quando você prioriza o autocuidado, fortalece o autoconhecimento e descobre o seu verdadeiro valor pessoal. Os benefícios são visíveis. Melhora na autoestima, aumento da autoconfiança, mais criatividade e produtividade. Além disso, essa prática é uma ferramenta poderosa para controlar os sintomas de ansiedade e depressão. Tirar um momento para relaxar e escutar os sinais do corpo ajuda a equilibrar a mente e o coração. Hábitos simples de cuidado diário trazem melhorias profundas para a saúde física, psíquica e espiritual. Lembre-se de que para cuidar bem dos outros, você precisa estar bem com você em primeiro lugar. Comece hoje mesmo a praticar o amor próprio e mude a sua história para melhor. O nosso Papo Sério de hoje fica por aqui. Uma excelente sexta e um ótimo final de semana para todos.
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0: fechando muito bem a semana aqui do seu disparado da segunda edição, Ava Max, Killer Queen. Aliás, a última edição do mês de julho. Ah, meu amigo, valeu demais pela sua sintonia. Segunda-feira, a gente se tromba por aqui na primeira edição do mês de agosto. Enquanto isso, bom fim de semana, recarrega as baterias. Até lá.
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Fala comigo, meu amigo, é sexta-feira, hoje 31 de julho, último dia do mês, eu tô chegando, feliz da vida na sexta-feira, trazendo pra você as 7 músicas mais tocadas por todo o Brasil. Muito prazer, eu sou o Edu Ferreira e eu já chego como? Metendo o pé na porta e abrindo a contagem, trazendo pra você a posição de número 7, Michel Teló, que lançou em dezembro a regravação das músicas Toda Forma de Amor, do Lulu Santos, e Exagerado, do Cazuza. Essas músicas aí fazem parte do projeto Sertanejinho do Teló, que traz aí releituras de grandes sucessos brasileiros. Então vem chegando à posição de número 7.

exagerado, vai.

todo o casal, Marcos e Belucci ocupando a sexta posição. E a gente agora segue na contagem trazendo para vocês Zeneto e Cristiano, que celebraram em 2025 10 anos de sucesso desde que explodiram com o hit Seu Polícia. Para comemorar, eles lançaram o projeto Magia das Estrelas, com inéditas e também com regravações. Uma das inéditas é essa que a gente vai ouvir agora, resumindo, que fala de um ex-amor pedindo pra voltar. Então, na quinta posição, Zé Neto e Cristiano, resumindo.

0: Eu acho que você tem que mandar aquela mensagem. Mas manda o que tá no seu coração.
1: Porque se fosse eu falaria mais ou menos assim.
2: Ei, boa noite. Antes de te bloquear, eu só vim te dizer que a partir de hoje pode tocar o terror, fazer o que quiser fazer. A boca é sua, curte suas farras. Sinto mais nada.
0: Não, apaga, apaga, apaga.

0: quarta posição no nosso Blitz Sertanejo, que dá um tempo e volta já.
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6: Tô de volta por aqui na melhor do seu rádio, dando sequência no nosso Blitz Sertanejo. Mas antes de continuar a contagem, eu trago pra você aquela hora gostosa da gente relembrar, da gente trazer de volta bons momentos à nossa memória. Vem chegando o quadro Blitz Retro.
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6: E no Blitz Retro de hoje a gente vai curtir o sucesso Sai Pra Lá, lançado em 2009 pela dupla João Neto e Frederico no álbum Vale a Pena Sonhar. Essa canção aí fez muito sucesso e entrou pra trilha sonora da novela da Rede Globo Paraíso. Lembra dela? Não? Então bora relembrar agora. João Neto e Frederico, Sai Pra Lá agora no Blitz Retro.
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Essa foi a posição de número 2. Kleber e Cauã, mil adjetivos. Agora sim, rufem os tambores, maestro. Pode fazer festa, pode soltar o seu foguete, pode cantar junto, porque vem chegando a campeoníssima, a medalha de ouro, a número 1, Luan Santana, que lançou essa música em setembro de 2025. Olho Marrom, é essa música aí, com um clipe gravado em Lisboa, Portugal. E já que a letra fala de uma menina do olho marrom inesquecível, Jade Magalhães, esposa do Luan, estampou a capa deste lançamento. Que declaração, hein, minha senhora? Já recebeu uma dessas? Pede pro maridão aí. Luan Santana, Olho Marrom, a campeã de hoje.

0: E não dá tempo pra mais nada. O nosso Blitz Sertanejo desta sexta-feira vai ficando por aqui. Mas não fica triste não, viu? Porque na segunda-feira eu tô de volta com mais um desfile das sete músicas mais tocadas por todo o Brasil. Então até segunda, uma ótima sexta-feira, excelente final de semana. E a gente se encontra na próxima Blitz. Tchau, eu fui!
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